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0: noite pra você, um final de semana maravilhoso também, com muita alegria, muitas gargalhadas, muita coisa boa, tá bom? E que você possa estar perto das pessoas que você ama também. 9:08, tá começando o show da noite assim.
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0: Então bora, porque eu tenho prêmios pra você. Ó, hoje eu tenho um combate entre ministérios. De um lado Morada, do outro lado F-Hop Music.

0: qual é a sua favorita? Número 1, então, para Morada, Não Chore João. Número 2, para F Hop Music, Meia Noite. Eu tenho para você o kit do show da noite, com camisa da Rádio Cor da Vida, presentão da Unisat Uniformes. Tem também Bíblia, Salmos e Provérbios, presente da Distribuidora Evangélica Belém e copo da Print Center. Vai lá no zap e deixa seu voto. 988991029 é o nosso WhatsApp, viu? Número 1, então, para Morada, Não Chore João. Número 2, para F Hop Music, Meia Noite.
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0: Música nova de Anderson Freire.

0: programação da Rádio Acordo da Vida, agora 9h22. Já tem o segundo round do combate, hein?
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0: Erika Belém e copo da Print Center. Então chega junto no zap em 988991029.
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Jesus é a luz. Agora 9:36. Chegou a hora do zap 988991029. Quem tá por aqui? Meu amigo Maxwell Oliveira, lá de Rio Marinho, Cariacica. Olá, querido. Também a Sônia tá com a gente. Beijo pra você, Soninha. É a Sônia e também a Andresa, né? Lá de Barcelona. Um abraço. Deus abençoe. Divina, sua linda, de

também o Wendel e sua mamãe lá em Novo Campo Grande. Nova Campo Grande, né? Também a, cadê aqui? A Alessandra. Oi, Alessandra, de Rio Marinho. Um beijo. Meu amigo Flávio tá com a gente em Campo Grande. Yolanda Delmiro, lindona. Tava sentindo sua falta, hein, menina? Um beijo pra você e toda a sua família, tá? Ela que é de Tararé. Meu amigo Oséias Soares. Ah, tá com a gente em Porto de Santana. Também o Luiz Fernando, tá feliz da vida que ganhou aqui o par de ingressos pro circo, né? Vai curtir amanhã, né? O Circo Máximos. Ele que é lá de Morada de Laranjeiras. Boa noite pra você que tá com a gente sempre, viu? Um final de semana maravilhoso, gente.

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998-900-1029. Deixa lá seu voto. Número 1 para Morada, Não Chore João. Número 2 para F-Hop Music, Meia-Noite. A mais votada. Vamos conferir daqui a pouquinho, porque vamos ouvir a música inteirinha aqui, viu? E claro, você vai se dar bem, porque você vai concorrer aqui ao kit do Show da Noite com Bíblia Sagrada,

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0: Minha gente, daqui a pouquinho tem Luciano Lopes, hein? O programa Eles Eram do Inferno. Já pode mandar aí no WhatsApp 988991029 o seu pedido de oração. Fica à vontade. Tem testemunho também pra contar pra gente? Grava aí, conta, fortalece outras pessoas, sabia disso? É, porque você mostra que é um vencedor e conseguiu chegar lá, enfrentou aí todas as barreiras e o outro vai se sentir também aí estimulado, tá bom? A querer também passar e se fortalecer cada vez mais nessa fase que não é fácil, né, gente? Enfrentar as drogas, enfrentar o vício, enfrentar aí o vício da pornografia, enfim. É uma luta da carne, mas também do espírito. E você que conseguiu passar por tudo isso, você tem um grande testemunho nas mãos e vai influenciar outras pessoas também, tá? Então fica à vontade, compartilha com a gente aí, grava e manda pra gente. 988991029. Daqui a pouquinho então tem Luciano Lopes e você manda aí o seu pedido de oração. Eles Vieram do Inferno daqui a pouquinho às 10 da noite.
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hoje, não chora, João, morada! Agora chegou a hora do resultado de promoção. Vamos conferir quem é que tá levando pra casa o kit do show da noite com camisa da Rádio Acorda Vida, presente da Unisat Uniformes, também uma linda Bíblia, Salmos e Provérbios, presente da distribuidora evangélica Belém e copo da Print Center. Quem se deu bem hoje foi o Anderson Santos de Tararé, do final de telefone 0815. Anderson Santos de Tararé, do final de telefone 0815. Lindão, tem 3 dias úteis pra passar aqui na Rádio Acorda Vida, no Shopping Portal da Glória, na Glória, em Vila Velha, e retirar o seu kit, tá bom? Não esqueça o documento, hein? Bom final de semana pra todo mundo, Deus abençoe cada um de vocês, eu volto amanhã, 12:00, no Som Brasil, e claro, vou lembrar você que você pode deixar aí no 988991029 o seu pedido de oração, que tá chegando ele, Luciano Lopes, e o programa Eles Vieram do Inferno, tá? Fica à vontade, participa com a gente, 988991029. Beijo pra todo mundo, Deus abençoe vocês muito, tchau!

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3: Olá, muito boa noite, a paz do Senhor Jesus Cristo. A você, meu querido irmão, a você, minha querida irmã, a você que está começando comigo nesta noite de sexta-feira. Mais um programa, Eles Vieram do Inferno, o programa da família capixaba. Como dizem por aí, sextou, né, minha gente? Sextou, onde nós juntos vamos mais e mais orar, porque o cenário numa noite de sexta-feira como essa é realmente um cenário que preocupa. Filhos, esposos, netos, enteados, padrastos, esposas, famílias que estão já neste exato momento apreensivas. Por quê? Porque os bares, meus irmãos, estão lotados. Os bares estão lotados. Com certeza, muita gente já sob efeito também de drogas ilícitas, como maconha, cocaína, crack. Muitos que já se programaram a não somente se embriagar e se drogar na noite de sexta-feira, mas também adentrar pela madrugada de sábado em diante, também com drogadição, também com embriaguez. Mas diante de tudo isso, a pergunta que fica para mim e para você, como homens e mulheres que creem num Deus que transforma vidas, é a seguinte: o que nós vamos fazer? Ficaremos nós como telespectadores de toda essa destruição? Ficaremos nós com os braços cruzados, deixando o desânimo tomar conta, a desistência tomar conta? Não, não. Eu, por exemplo, digo para você que eu me recuso. Eu me recuso porque quando eu falo a respeito de um fim de semana como esse que está se iniciando, me vem logo à memória e me lembro que quantas vezes num horário como esse, justamente numa hora como essa, meus irmãos, eu já estava embriagado, já tinha ido no mínimo umas duas vezes na boca de fumo buscar cocaína e crack para poder usar. Mas por que alguém não cruzou os braços, não permitiu que o desânimo, que a desistência tomasse conta do seu coração? Hoje eu estou aqui. Por quê? Porque essa pessoa estava firmada, determinada a ver um dia, não sabendo quando era, a promessa de Deus se cumprir daquilo que o próprio Deus tinha prometido a ela, que iria me libertar, iria me resgatar daquele inferno do vício que eu vivia. E aconteceu. Foi justamente no ano de 2005 em que eu fui resgatado do império das trevas, do inferno do vício em que eu me encontrava. E já se passam longos anos totalmente liberto do vício do álcool, que tanto me aprisionou, que tantos prejuízos emocionais, familiares e financeiros eu tive por causa dessa droga terrível chamada álcool. E Deus então assim transformou minha vida. E por ter essa libertação me alcançado, a salvação em Cristo chegando até a mim, eu não posso, eu não admito em mim mesmo ficar desanimado, ficar desistido, paralisado diante desse cenário que eu acabei de relatar aqui agora. Não, eu não consigo ficar assim. E eu quero que você também esteja comigo nesse nível de busca em Deus, para que essa pessoa da sua casa, da sua família, seja também como eu fui alcançada pelo Senhor. Então eu queria já começar o programa de hoje, nessa noite de sexta-feira, que você comece também comigo desimpedido de tudo aquilo que possa paralisar você nessa noite. Queria que você desse realmente um salto de fé e agora, crendo num Deus que responde. Então eu queria que você já começasse o programa dessa noite de sexta-feira mandando o seu pedido de oração para mim. Manda aí agora, digita agora aí a sua mensagem, 988-991029. Pode mandar para mim sua mensagem de texto, pode gravar o seu áudio, como você preferir. Eu imagino que muitos daqueles que estão agora me ouvindo falar estão passando, talvez na própria vida, quem sabe dentro de casa, na família, ou estejam orando por alguém que você crê que essa pessoa será liberta desse vício que tem aprisionado ela durante tanto tempo. Você crê assim? Então, manda o seu pedido de oração para mim. 988-991029. Esse é o WhatsApp da Cor da Vida. 988-991029. Fique tranquilo, fique tranquila. Seu pedido de oração vai chegar aqui. Daqui a pouquinho nós vamos atender esses pedidos e juntos vamos orar. E eu creio, meu coração está aqui fervendo, ardendo de certeza de que chegará a próxima segunda-feira, em que você que está mandando agora o seu pedido de oração para mim, eu não sei, repito, se é mensagem de texto ou se você vai gravar o áudio, chegará a próxima segunda-feira que você vai testemunhar daquilo que Deus operou na sua casa, na sua família, nesse fim de semana. Ele vai curar, ele entrará com a provisão da libertação, ele vai entrar com a providência da salvação. Eu creio. Você crê, meu irmão? Você crê também, minha irmã? Então agora, não deixa para depois, manda o seu pedido de oração para mim. 988-991029. Eu sei que muitos pedidos chegarão aqui para pessoas que nem em casa se encontram nessa noite de sexta-feira. Bem provável que já estejam embriagadas, alteradas numa mesa de bar, talvez já até de vez em quando indo dentro do banheiro para dar um tequinho. Eu não sei, mas não deixe de incluir o nome dessas pessoas. Não deixe que nada impeça você. Nenhuma barreira se levante, nenhum inimigo se levante para impedir você de pedir a sua oração nessa noite de sexta-feira. Creia somente, creia. Eu já tô vendo a intervenção de Deus nessa sua causa, nesse seu pedido de oração. Então, se você puder, se você quiser conosco orar, daqui a pouquinho teremos a oração da devolução, mas eu ficarei muito feliz de saber para quem você está pedindo oração e o porquê você está pedindo oração por essa pessoa aqui na Rádio Cor da Vida. 988-991029. Manda o seu pedido de oração e eu creio que ainda também nesse mês de agosto, já estamos quase na metade do mês, minha gente. Eu creio que nesses últimos 15 dias do mês de agosto, Deus se manifestará e vai trazer sim o restabelecimento da saúde, curando essa pessoa, libertando essa pessoa de qualquer tipo de vício que ela esteja sendo prisioneira, e salvando. Eu creio. Então, se você quer estar comigo nesse nível de oração, então participa comigo agora, 988-991029. Não perca tempo, não. Não perca tempo. Deus está falando fortemente nessa noite que há provisão e providência dele para nós, para esse fim de semana. E você já pode receber o seu milagre já na primeira oração da devolução. Então corre, digita a sua mensagem agora para mim. Digita aí, meu irmão. Digita agora, minha irmã, e manda para mim o seu pedido de oração. 988-991029. Está no ar o programa Eles Vieram do Inferno, o programa de toda a família capixaba. Drogas, meu querido irmão, minha querida irmã, simplesmente diga não.

Estamos aqui de volta, minha gente. Noite de sexta-feira. Sextou, finalzão de semana. Hoje, dia 14 de agosto de 2026. Daqui a pouquinho já estaremos fazendo juntos, né? A primeira oração da devolução. Hoje ainda, claro, vamos trazer aquele momento do testemunho. E aqui, já nesse início de programa, quero pedir a você que se esforce um pouquinho, sacrifique o deitar, o dormir um pouquinho mais cedo nessa noite e ouça comigo hoje, daqui a pouco, tá, minha gente? O testemunho de restauração. Esses testemunhos, eles são muito impactantes para todos nós. Eles mexem com as estruturas da nossa fé, porque em sua maioria, eles sempre relatam que enquanto estavam numa noite como essa de sexta-feira, se drogando, se embriagando, envolvidos no tráfico de drogas, alguém orava por eles. Muitas vezes a mãe, né? Sofrida, machucada, ferida, mas sempre dobrando os joelhos e orando pelos filhos. Muitos relatam que quem orava era a avó, quem fazia campanha era a tia, quem clamava a Deus era a madrasta, quem buscava a face do Senhor, ainda que muitas vezes andando pelas ruas envergonhado por tudo aquilo que o filho estava fazendo, era o pai, que muitas vezes estava no trabalho, ouvindo o programa Eles Vieram do Inferno e orando pelo filho que estava nas ruas se drogando, que estava na boca de fumo, envolvido no tráfico de drogas. Por isso que eu quero pedir a você, que se você puder, acompanhe comigo, daqui a pouquinho, mais um testemunho de restauração aqui na Rádio Cor da Vida. Eu tenho certeza que esse testemunho também vai impactar você. E ele mexe com a nossa fé, com as nossas estruturas e contribui para que a gente abandone, saia correndo de todo nível de desânimo, de desistência que vem tentando entrar e nos paralisar. Então, daqui a pouquinho, teremos o testemunho de restauração aqui na Rádio Cor da Vida, nesta noite de sexta-feira. Dentro do nosso programa, nós estamos sempre trazendo também informações, né, minha gente? É muito importante, a gente traz informações de apreensões de drogas, violência doméstica, não é isso? Casos de pedofilia. Então, nós vamos trazer informações para você aqui agora. Presta atenção que é revoltante. Mais um caso de pedofilia aqui no estado do Espírito Santo. Revoltante, minha gente. Presta atenção aqui. Um padrasto suspeito de abusar da enteada de 5 aninhos foi preso preventivamente após a criança ser atendida no Hospital Estadual Infantil e Maternidade Alzir Bernardino Alves, aqui em Soteco, pertinho até da Rádio Cor da Vida. O caso foi denunciado na última quarta-feira, minha gente, depois que a menina apresentou um sangramento. A criança, que tem transtorno do espectro autista, foi levada inicialmente a uma unidade de saúde de Viana. Depois, ela foi encaminhada ao hospital, onde passou por cirurgia, segundo a equipe médica. De acordo com a polícia militar, os militares foram chamados ao hospital e conversaram primeiro com uma assistente social. A profissional relatou que a mãe disse ter percebido sangramento após a filha ir no banheiro. A mãe afirmou que a menina teria dito ter ferido a própria parte íntima com um objeto. Ela também relatou que o ferimento teria ocorrido na segunda-feira. Aos policiais, porém, a mulher apresentou uma versão diferente sobre os momentos anteriores ao atendimento. Ela disse que havia saído para registrar a filha mais nova de 3 meses. Segundo o relato, o marido dela informou que havia trocado o lençol porque a menina teria urinado na cama. Em seguida, a mãe percebeu o sangramento e questionou a criança. A mulher disse que confrontou o companheiro sobre o ocorrido. Segundo ela, o homem negou envolvimento e afirmou que a própria menina teria se ferido.
Como a mãe estava com outros três filhos, o conselho tutelar foi também acionado. As crianças ficaram sob os cuidados de uma conselheira tutelar. Uma psicóloga também ouviu a criança e a mãe. Segundo a profissional, ela identificou contradições no relato apresentado pela mulher. A psicóloga informou que a menina, em estado de choque, respondia apenas com sinais de positivo e negativo. Quando perguntada se havia se ferido sozinha, a criança imediatamente fez um sinal de negativo. A profissional também perguntou se havia um homem com ela no momento dos ferimentos. A menina rapidamente respondeu com sinal positivo, segundo o relato dos policiais. Diante, então, da suspeita do abuso sexual, os militares foram até a casa da família, em Viana. A mãe acompanhou os policiais até o endereço. De acordo com a polícia militar, durante o trajeto, a mãe confessou que a filha havia dito que o padrasto causou os ferimentos. O suspeito foi localizado na residência, mas negou o crime aos policiais. A mãe e o suspeito foram levados à delegacia regional de Vila Velha. A mulher foi ouvida, liberada e solicitou medida protetiva de urgência. A Polícia Civil informou que pediu a prisão preventiva do investigado, pois ele não estava em situação de flagrante. O Poder Judiciário concedeu a medida e o homem já foi

aqui na Rádio Acor da Vida. E, como eu disse ontem, vou até repetir um pouco do que eu falei ontem, a gente não tem como falar de pedofilia sem antes mensurar a CPI da pedofilia, a grandeza, a importância da CPI da pedofilia, que foi presidida pelo senador Magno Malta. Até então, antes da CPI da pedofilia, nem sequer se ouvia falar dessa palavra, pedofilia. Muito pelo contrário, né? Quando a CPI da pedofilia chegou em alguns estados da nossa nação, lá o abuso sexual de crianças na família, por exemplo, era tido como um costume familiar. Olha que coisa terrível. Fora que, antes da CPI da pedofilia, esse crime monstruoso, nojento, maligno, era sempre jogado para debaixo do tapete, toda essa imundice. Mas aí veio, então, a CPI da pedofilia. E eu volto aqui a falar para você da importância da atuação do senador Magno Malta nessa CPI. Ele presidiu essa CPI. E por causa dessa CPI da pedofilia, hoje esse padrasto aqui, por exemplo, vai ser punido. Vai pagar com o rigor da lei. Abusou de uma enteada autista de 5 anos de idade, esse padrasto. E aqui, você ouve a gente constantemente no programa Eles Vieram do Inferno, sabe muito bem do que eu estou falando. A gente instrui muitas vezes, a CPI da pedofilia distribuiu cartilhas para explicar, para que você esteja atento aos mínimos sinais que as crianças emitem, muitas vezes, como um pedido desesperado de socorro. Nesse caso aqui, a mãe tentou, de alguma forma, dizer que não, mas acabou dizendo que realmente a criança tinha dito que o padrasto foi o abusador. Vai ser, com certeza, condenado, medida protetiva, já tem também a mulher. Esse homem com certeza vai ser julgado e condenado, né, por esse abuso que ele cometeu contra essa criança, 5 anos de idade, autista, minha gente, que precisou até de passar por cirurgia. Coisa monstruosa realmente, né? Mas como eu estava falando anteriormente, graças a Deus, né, que a CPI da pedofilia foi criada pelo senador Magno Malta. E por esse motivo, hoje esse homem aqui, como de ontem que eu falei, serão punidos, julgados e severamente punidos pela lei. Sabe por quê? Porque pedofilia é crime. Abusar de criança é crime. E como diz a canção Todos Contra a Pedofilia, não tem corpo mole para pedófilo. Não tem corpo mole. Abusou de criança, com certeza será preso, julgado e punido severamente pelas leis. Sabe por quê? Porque pedofilia é crime, meu querido irmão e minha querida irmã.

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0: louvado seja Deus. Programa Eles Vieram do Inferno, o programa de toda a família capixaba, programa que vai ao ar de segunda a sexta-feira, sempre de 10 à meia-noite aqui na Rádio Cor da Vida. E é muito bom ter você aqui comigo, é muito bom saber que você tem me ajudado a fazer o programa. Muito obrigado mesmo. Vamos juntos aí até a meia-noite. Daqui a pouquinho já vamos fazer a nossa primeira oração da devolução desta sexta-feira. Ok? E enquanto isso, eu queria incentivar a você para que você pudesse compartilhar comigo o seu pedido de oração. Que tal agora você mandar uma mensagem de texto aí para mim? Digita a sua mensagem, manda esse pedido agora para mim. Eu vou começar a ler alguns pedidos que já chegaram, né? Por mensagem de texto. Depois eu vou divulgar também os áudios. Então, você que está me ouvindo em casa, talvez esteja aí agora no trabalho, quem sabe você está me ouvindo agora aí no seu carro, está parado aí nesse momento, lembrou de alguém que está precisando de oração, precisa ser curado, está precisando de ser liberto de vícios. Inclusive, minha gente, vamos continuar pedindo orações por pessoas que são viciadas no cigarro branco, no próprio álcool. São drogas. São drogas lícitas, dizem, intitularam, são lícitas, mas são drogas. Drogas que vêm aprisionando a vida de muitas pessoas, né? Quantas pessoas eu conheço que já tentaram, se esforçaram, né? Para parar de fumar, para parar de beber também. Foram até um tempo, mas depois não suportaram e voltaram, tanto a beber como a fumar. São duas drogas de um poder de vício terrível. Vicia, aprisiona, prejudica. Então eu queria que você que tem fumantes, pessoas que bebem na sua casa, na sua família, no seu grau de amizades, que você não deixasse de incluir o nome, os nomes dessas pessoas agora. Inclusive já digita aí, nesse momento, o seu pedido de oração. 988991029. Eu consigo, se você digitar aí rapidinho, já incluir agora esse seu pedido de oração para essa primeira oração da devolução que eu vou fazer daqui a pouquinho aqui na Rádio Cor da Vida. Então, vamos lá, manda para mim, compartilhe o seu pedido agora, 988991029. Gente, eu vou começar a atender os pedidos desta noite de sexta-feira, dia 14 de agosto, aqui na Cor da Vida. Boa noite, a paz do Senhor Jesus, meu irmão. Somos ouvintes desse programa tão abençoado e maravilhoso, Eles Vieram do Inferno. Eu, Glória, e meu esposo Geraldo, queremos pedir orações pela minha família, também para os filhos, né? Ananias, Andréia, André, Alan, Aleander, e também para a Eixila. Obrigado, tá? Assim que tudo se resolver, eu tenho certeza que eu também vou constar o meu testemunho e que vocês todos aí fiquem com Deus. Amém, irmã Glória. Ô, Glória, irmã Glória. Obrigado aí pelo carinho, obrigado pela sua audiência e creia nisso, você será também uma que há de testemunhar dos milagres, das vitórias que Deus vai estar operando na sua vida, na sua casa e família. Tá bom, minha irmã? Boa noite, sou Jadislaine e eu quero pedir oração nessa sexta-feira para minha família, libertação, cura e também salvação. Quero aproveitar e pedir oração pelos meus filhos, Eloá, Heloísa, Lucas, também para o meu esposo Emerson, também para Luciana, para minha mãe, para os meus irmãos Jaederson, Jéssica e também Railan. Boa noite, a paz do Senhor Jesus, meu irmão Luciano Lopes. Eu ouço você todas as noites e eu queria pedir oração pela minha família agora, tá? Aqui é a Genilza. Amém, irmã Genilza. Obrigado por todo esse carinho. Obrigado pelas orações também feitas aí em nosso favor, tá bom, minha irmã? Boa noite. Peço oração pela vida do meu filho Sandro, Ele é usuário de drogas, fica nas ruas. Na verdade, fica mais na rua do que em casa, Luciano. Me ajude aí a orar pela vida dele. Vamos orar. Lembre-se você também que está me ouvindo de orar pelo Sandro, tá? Não me identifique, mas eu estou precisando muito de oração, tá bom? Em nome de Jesus. Gostaria realmente de que não me identificasse, mas eu quero oração pelo Ezequiel, pela Maria, pelo Jefferson, pelo Alexander e também pelo Emanuel. Amém. Vamos orar sim, tá? A paz do Senhor Jesus, eu queria pedir oração por toda a minha família. São muitos, glória a Deus, né? São muitos mesmo. Mas eu queria pedir oração pelos meus sobrinhos, sobrinhas, cunhados, cunhadas, netos e até bisnetos. Enfim, para toda a minha parentela, tá bom? Que o Senhor possa estar libertando aqueles que estão aprisionados no vício da bebida, por exemplo, Luciano, e também do cigarro branco. E tem uns até afastados, tá? Eu me chamo Marta, eu sou moradora aqui de Barcelona, na Serra. Amém. Obrigado aí pelo carinho. Abraço para esse povo lindo aí de Barcelona, na Serra, ouvindo a programação da Rádio Cor da Vida. Olá, eu queria pedir oração para o meu filho Davi, também para a Tailine, ok? Que o Senhor possa libertá-los. Olá, Luciano, eu queria pedir oração nessa noite por Ana Luíse e também por Luca, que Deus esteja abençoando. E não se esqueça de orar também pelo Lorenzo. Amém? Amém. Vamos orar, né, minha gente? Temos que orar, temos que unir a nossa fé, clamar ao Senhor, porque é Ele. Somente Ele que tem esse poder, né? Para trazer a cura onde não existe mais esperança de cura, trazer a libertação onde, aos olhos dos homens, não existir mais solução para essa pessoa, de tanto tempo que ela está presa no vício. Mas nós cremos num Deus que Ele está na Bíblia, é Deus das causas impossíveis. Eu vou agora trazer aqui alguns áudios, meus irmãos. E logo depois, nessa noite de sexta-feira, eu queria orar com você e por você aqui na Rádio Cor da Vida. Você vai orar comigo? Então, eu quero até te dar uma oportunidade. Enquanto eu vou estar divulgando esses áudios agora, você que tem um pedido de oração a fazer, você quer orar conosco, você crê no milagre, então que você encaminhe esse pedido agora para mim, porque dá tempo ainda de atender você para essa nossa primeira oração da devolução. Mas agora eu vou divulgar esses áudios e logo depois vamos orar juntos, tá bom? Ouça atentamente comigo cada pedido que eu vou trazer agora.
1: Boa noite, a paz do Senhor. Mais uma vez, Luciano, Big Benção. Gostaria de mais uma vez pedir oração para minha tia Angélica, para Roberto, para Sérgio, para Luzinete. Também gostaria de pedir oração também para Ruth, Leia, Andréia Silva, o Albino, Vicente Leão e família, também a Jéssica e o Eliseu, toda a família. Muito obrigado, um forte abraço. Daqui a pouco eu vou orar com vocês, tá ok?
2: Graça e paz, família Cor da Vida. O Diogo Jovécio, né? Peço que coloque meu nome nas orações, né? Estou passando por um momento de libertação, né? Já tive o visto álcool, mas para a glória do Senhor, o Senhor tem me libertado. Peço que coloque minhas nome nas orações para que eu possa extravagar o vício do cigarro branco. E peço que coloque toda a minha família, os meus amigos, daqueles que estão afastados da presença, graça e paz.
0: Louvado seja Deus, né?
3: Boa noite, a paz do Senhor. Eu venho pedir oração por Renan Lucas Conde, se encontrando preso. Venho pedir oração por Duílis. Venho pedir oração para Isabelle. Venho pedir oração para meus netos. E venho pedir oração também para o meu filho Caçor e para José. Eu quero a libertação deles. Eu quero a transformação dos meus filhos. A paz do Senhor. Boa noite.
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0: Paizinho querido, Pai amado e Todo-Poderoso, no nome precioso de Jesus, aqui estamos nós, iniciando mais um fim de semana, iniciando também essa nossa primeira oração da devolução. Meu Deus, quantas lutas, quantas dores, quanto sofrimento, quanto desespero, neste momento, estão vivendo tantas e tantas famílias. E muitos estão representando essas casas e famílias, orando comigo agora, porque creem no milagre do Senhor para a vida delas. Então que nessa noite, meu Pai, no nome precioso de Jesus, o Senhor possa trazer cura, onde a medicina, os próprios médicos já até desenganaram essa pessoa. Eu creio na cura deles. Eu creio no nome de Jesus, no restabelecimento da saúde desse homem e dessa mulher, mesmo que eles estejam num leito de hospital agora, entre a vida e entre a morte. Eu creio porque tu és a cura. Eu oro também, em concordância nessa noite com esses meus irmãos, pela libertação daqueles que estão aprisionados no vício do cigarro branco, do próprio álcool, da maconha, da cocaína, do crack, da jogatina, do fristo, do cigarro eletrônico e até da pornografia, meu Pai. Cremos que o Senhor é o Deus que tem o poder de quebrar esse círculo vicioso, de esmiuçar todos esses grilhões, algemas, cadeados, amarras espirituais e colocar esse homem, essa mulher em liberdade para a glória do teu filho amado, o desejado de nossas almas, Jesus Cristo de Nazaré. Liberta também aqueles que estão no tráfico de drogas, que estão talvez num presídio da Grande Vitória, mas mesmo ali sendo privado da liberdade, continuam com o coração como que de pedra, endurecido, frio. Liberta-os, Pai, em nome de Jesus, e cumpra o dito que está em Ezequiel, que fala que o Senhor é o Deus que tem o poder de tirar o coração de pedra e dar um coração de carne a este homem e a essa mulher. Eu creio, meu Pai. Eu quero também nessa noite orar mais uma vez por aqueles que estão trabalhando nessa noite de sexta-feira e entrarão a madrugada de sábado trabalhando. Que o Senhor possa protegê-los, meu Deus, em nome de Jesus. Oro também mais uma vez, Pai, pela vida do senador Magno Malta e toda a sua família. Que o Senhor cubra essa família, que o Senhor cubra a vida do teu filho com o teu manto de glória, meu Pai, livrando ele e todos os seus de todo e qualquer tipo de mal, inclusive que um homem possa intentar cometer, e livra-os também de toda e qualquer armadilha espiritual tramadas contra a vida do teu filho e de toda a sua família. Nós oramos nessa noite, Pai, e nós queremos agradecer. Muito obrigado, Pai, porque podemos ver, podemos contemplar os milagres que o Senhor está operando neste momento na vida desse meu irmão, dessa minha irmã, na casa deles e também em suas famílias. Oramos e te agradecemos. No nome de Jesus, amém e graças a Deus.

Eles Vieram do Inferno, o programa de toda a família capixaba, programa que vai ao ar de segunda a sexta-feira de 10 à meia-noite aqui na Rádio Cor da Vida. E quero lembrar a você que dentro de alguns instantes eu já vou trazer um momento também muito impactante do nosso programa, em que eu sugiro até que você esteja, se possível, aumentando um pouquinho o volume do seu rádio para poder acompanhar o testemunho de restauração. É mais um testemunho maravilhoso que nós ouviremos. E nos traz fé, sabe? Gera dentro do nosso coração confiança, esperança. Por quê? Porque eram vidas, minha gente, assim como eu um dia, que não existia perspectiva de um dia vê-las libertas do vício. Uns de álcool, outros também de drogas ilícitas, inclusive de envolvimento com a criminalidade. Mas alguém, assim como você que está me ouvindo aí agora, propôs no seu coração de, independente das circunstâncias, daquilo que você estava vendo na vida da pessoa, você também está disposto a continuar orando. Essa pessoa que vai dar testemunho aqui hoje só vai testemunhar para a glória do Senhor Jesus, porque um dia alguém perseverou na oração, não desanimou, não desistiu, não retrocedeu, muito pelo contrário, avançou. Quanto mais via a pessoa se destruindo no vício, mais envolvida no tráfico de drogas, mais a pessoa orava por ela. Louvado seja Deus por esses valentes que estão agora também me ouvindo, que não vão desistir. Você, meu irmão, minha irmã, vocês não vão desistir. Nós estaremos aqui de segunda a sexta-feira, sempre incentivando, encorajando a você a continuar clamando. Sabe por quê? Porque fiel é quem prometeu. Ah, irmão Luciano Lopes, mas eu tô tão desanimada, tô querendo desistir, sou tão infiel muitas vezes, tão falho. A Bíblia diz que ainda que eu e você sejamos infiéis, todavia o Senhor permanece fiel. Meu irmão, se um dia ele te prometeu, realmente foi voz dele, foi promessa dele, minha irmã, ele vai cumprir. Ele vai cumprir. Não é pela sua performance espiritual que Deus vai trazer a promessa dele e se cumprindo essa promessa na sua vida. É porque ele é fiel, ele é bom. Não é desenvolvimento espiritual, não, é porque ele é bom. Em todo tempo ele é bom, e a promessa vai se cumprir na sua vida, na sua casa e na sua família, em nome de Jesus. Então prepare-se, depois dos comerciais eu vou trazer o testemunho de restauração. E posso te fazer um outro pedido, além de você aumentar o volume do seu rádio um pouquinho aí? Se você conhece alguém que está precisando ser liberto de vícios, digita agora a sua mensagem. Agora, não deixa para depois não. Digita agora a sua mensagem com o nome dessa pessoa e envia para mim. Eu não sei para quem você vai pedir oração agora. Eu não sei o porquê você vai pedir oração por essa pessoa, mas eu quero receber o seu pedido de oração, porque daqui a pouco vamos fazer a segunda oração da devolução e Deus vai operar milagres no nosso meio, em nome de Jesus. Manda sua mensagem para mim agora e logo depois desses comerciais, ouça comigo esse testemunho de restauração.

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5: Olá, meus amados e queridos irmãos da Rádio Cor da Vida. Aqui que vos fala é o pastor Matos Além Marcílio para contar um pouco do nosso testemunho. Queridos, antes de contar o meu testemunho, eu quero deixar um pequeno versículo para a meditação dos irmãos que se encontra em Romanos capítulo 5, seu versículo 20, parte B do versículo, que diz assim: aonde abundou o pecado, superabundou a graça. Meu testemunho começa quando eu tinha 12 anos de idade. Minha mãe sofria violência doméstica, aonde eu presenciava muita violência. Saí de casa muito cedo, não tinha lugar para me ficar, aonde que eu decidi ir para a rua. Morei na rua 2 anos, até os 14 anos de idade. Ele não foi a vida fácil, dormia debaixo de marquises, tive que catar papelão para sobreviver, comi comida do lixo, até um momento que o tráfico de droga me estendeu as mãos. O tráfico de droga me acolheu. E quando o tráfico de droga me acolheu, eu tinha acesso a muitas drogas. Eu vendia droga para poder usar a droga. Até o momento que eu me viciei no crack. Eu não conseguia mais viver sem o crack. Eu fiquei 3 anos sendo escravo do crack. E para quem é escravo do crack, ele tenta achar força para poder sair da situação e não consegue. Até o momento que eu comecei a usar outra droga para tentar sair do crack, do vício do crack, onde foi a cocaína. Comecei a cheirar muito a cocaína, perdi a noite de sono, estava magro, eu olhava no espelho e eu pedi a Deus para morrer, porque eu não tinha ninguém para me ajudar a sair daquela situação. Até que no momento eu me aprofundei no crime, em vez de

ter vapor, em vez de vender, eu comecei a gerenciar. Gerenciei uma boca de fumo, até certo período que nós decidimos tirar a vida da minha mulher. Esta mulher, não conhecia ela, mas foi, me chamaram para poder conhecer, para me apresentar a ela, e ela trabalhava num supermercado, e eu fui até esse supermercado. Cheguei nesse supermercado para poder gravar a fisionomia dessa mulher, para no dia seguinte voltar e tirar a vida dela. Fui lá, gravei o rosto dela, entrei no carro e fui embora. Na noite, antes de eu ir para tirar a vida dessa mulher, eu estava usando muita droga, estava bebendo, até o momento que eu escutei uma voz muito grande dizendo assim, muito alta, dizendo assim: quem você pensa que é para tirar uma vida? Eu tirei a arma da cintura, pulei a janela, rodeei a casa para ver se tinha alguém brincando comigo. Não achei ninguém. Eu imaginei, eu tô ficando doido. Termo na cintura, voltei a usar droga. Na mesma hora eu ouvi: quem você pensa que é para tirar uma vida? E foi onde que eu lembrava, quando eu era pequeno, minha mãe me ensinava que todas as vezes que você ouvia a voz do Senhor, bota o seu joelho no chão e fala: Senhor, eis-me aqui. E mesmo drogado, eu lembrei aquelas palavras da minha mãe quando eu era pequeno. Entrei pro quarto, botei a arma em cima da cama e comecei a chorar e falei: eis-me aqui, Senhor. Se for o Senhor que fala comigo, faça acontecer qualquer coisa para me não tirar a vida daquela mulher. Foi aonde que no outro dia, alguns minutos antes, pra gente ir lá tirar a vida daquela mulher, nós fomos pegos pelos policiais. Os policiais bateram muito em nós, judiaram muito da gente, até o momento que eles não encontraram nada e foram embora. E quando eu estava apanhando, eu lembrei que eu disse na noite anterior, falei: se for o Senhor que fala comigo, que aconteça qualquer coisa para mim não tirar a vida daquela mulher, se o Senhor permitir que não aconteça nada para me tirar a vida daquela mulher, eu aceito o Senhor como meu suficiente salvador da minha vida. Mas que aconteça algo, faço prova do Senhor agora. E quando os policiais me batiam, eu lembrava daquela palavra que eu tinha falado com Deus. E aí eu comecei a chorar e agradecer a Deus, porque os policiais me bateram, mas eu saí dali vivo. E foi aonde que eu peguei e fui para a cruz, que minha mãe estava em Aracruz. Quando eu cheguei em Aracruz, eu botei o joelho no chão e falei: Senhor, assim como eu prometi, eu aceito o Senhor como meu suficiente salvador da minha vida. E assim foi, uma mudança de vida radical na minha vida. Hoje eu sou pastor. Há 12 anos eu fui consagrado a pastor. E assim como pastor, a gente trabalhamos com o evangelismo, levando a palavra de Deus às mesmas pessoas que estão, as mesmas pessoas que estão na mesma situação que eu passei. E eu quero dizer para você que está ouvindo esse testemunho, que aonde abundou o pecado, superabundou a graça do nosso Senhor Salvador Jesus. Assim como Deus mudou a minha vida, Deus vai mudar a sua vida também. Eu era um homem desenganado, os meus parentes só ouviam falar de mim assim: ó, logo logo você vai ver uma notícia ruim, que o seu irmão está morto. Hoje, meus irmãos que outrora esperavam a notícia ruim, hoje meus irmãos me ligam pedindo oração, hoje meus irmãos me ligam me chamando para ir na casa deles. Antes era perigoso para eles andar comigo do meu lado. Hoje eles têm a honra de andar comigo para ir no monte orar, para ir no vale orar, para fazer evangelismo. E esse é o meu testemunho. E fica sempre na minha memória esse versículo. Eu nunca esqueço dele. Aonde abundou o pecado, superabundou a graça. Que Deus possa te abençoar, que essa mensagem possa encontrar o teu coração. E você pode ter a certeza que Deus não te esqueceu e Deus não te abandonou. Deus abençoe.

0: Bom demais, minha gente. Estamos aqui, né? Programa Eles Vieram do Inferno, caminhando para o final, né? Já convidando a você a estar ouvindo com a gente daqui a pouquinho, a partir da meia-noite, a madrugada, tudo de bom. Olha, gente, muitos louvores, lindos louvores e ministrações da palavra de Deus também, para poder alimentar aqueles que na madrugada vão estar, né? Ouvindo a Cor da Vida. Tem ministração com o pastor Rafael Abdala, tem ministração com o pastor Cláudio Duarte, Silas Malafaia, apóstolo Paulo e Yara Macedo, tudo isso com lindos louvores para você. Daqui a pouquinho, a partir da meia-noite. Bom, deixa eu atender os pedidos de orações, né? Boa noite, Luciano Lopes. A paz do Senhor Jesus. Eu quero dizer, meu irmão, que eu amo ouvir a Rádio Cor da Vida. E eu quero pedir oração pela minha mãe, que se encontra com 54 anos no vício da cocaína e também da bebida, no vício do fristo. E também queria pedir oração pela minha filha Ana Clara, problema com álcool, vício do cigarro branco, da maconha, e para o meu tio, que se chama Cuica, que se encontra no vício do crack, também cigarro branco, da bebida alcoólica. Quero pedir oração pela minha família, tá, Luciano? Que está nesse vício. Quero pedir oração também pela minha vida espiritual e para a Yasmin, tá joia? Luciano, quero que você me ajude. Ela tem 11 anos de idade, a Yasmin, tá? Por favor, ore pela vida dela aí, tá bom? Quero pedir também para o meu filho Davi, que Deus esteja te abençoando. Me chamo Rafael, Rafaela, e moro aqui em Barra Mares, Vila Velha. Amém, vamos orar em nome de Jesus, hein? Boa noite, Rádio Cor da Vida. Eu queria pedir oração de Laís Santos, por favor, ore pela minha vida. A Cor da Vida, boa noite, eu queria pedir oração para Janiele, tá bom? Que Deus esteja abençoando a vida dela. Temos mais pedidos chegando. Irmã Marli Teixeira, tá aqui, minha gente. Claro, todas as noites, né? Pedindo oração de libertação, livramentos e salvação para os filhos, né? Obrigado pelo carinho. Andressa da Silva, bairro 23 de maio, também tá pedindo oração aqui. Meu amigo Wesley, do bairro da Penha, reforçando o pedido de oração aqui pela esposa Crismara, pelos filhos Luiz, Lázaro, Talita, Emanuele, pela Raíssa e também pela mãe dele, que tem problemas com jogos de azar. A paz do Senhor Jesus, Luciano. Sueli Santos, do bairro Bonfim. Continue orando aí pelo meu filhinho, tá? É o Bruno. E também pelo Juninho e pelo Fernando. Estamos em oração, minha irmã. Boa noite, Luciano. Eu queria pedir oração mais uma vez por mim. Sou Rafaela, moradora aqui do bairro João Goulart. Ok, vamos orar em nome de Jesus. A paz do Senhor Jesus, Luciano, mais uma vez pedindo oração aqui por Suécia e por Luzimar, oração de libertação para a vida deles, tá? Ok, obrigado. Gente, eu tô aqui lendo esses pedidos e o tempo tá passando, né? E eu tenho que divulgar os áudios também para essa segunda oração da devolução. Então vou mandar esses áudios aqui agora e logo depois vamos fazer a segunda oração dessa noite de sexta-feira aqui na Cor da Vida. Ouça atentamente comigo esses pedidos aqui, ó.
1: A paz do Senhor Jesus, irmão Luciano Lopes. Aqui quem fala é irmão Ronaldo de Jacaraípe. Eu gostaria de pedir oração em favor da minha família, da minha esposa Beatriz, as minhas filhas Sara e Emanuele. Eu gostaria de pedir oração também em favor da minha mãe, a Teodora. Amém? Tô ligadinho no programa Eles Vieram do Inferno. Que Deus abençoe. Uma boa noite.
2: A Cor da Vida, boa noite. A paz do Senhor. Neste momento, eu peço oração que inclua o nome do meu filho Gutenberg Falcão Carriço nessa segunda oração da devolução. Viciado no crack, está pelas ruas aí, sofrendo e fazendo a gente sofrer também, mas eu creio que o Senhor tem poder para libertar e salvar meu filho, Senhor. É Gutenberg Falcão Carriço. Peço oração, eu creio que o Senhor é poderoso, o Senhor é libertador e salvador. Agradeço em nome de Jesus. Meu nome é Lorizete, essa mãe que sofre muito.
0: Amém, amém.
3: A paz do Senhor, irmão Luciano. Peço oração pela minha família, para Tamires, Amaral de Oliveira, para o Cristiano Pinheiro de Oliveira e para que Deus venha fazer uma obra na vida deles de salvação e libertação. Precisa, Luciano, precisa de ser liberto, em nome de Jesus.
4: A paz do Senhor, irmão Luciano Lopes. Sou Milton aqui de Acaraípe. Gostaria de pedir oração, irmão Luciano, a meu favor. Estou fazendo um tratamento, né, de seguimento, de acompanhamento de câncer de próstata. Já operei, estou bem, mas eu tenho um exame para fazer novamente agora, depois de 6 meses, amanhã. Gostaria de pedir a oração da igreja, dos irmãos, né, a cor da vida, o pastor Luciano aí também, em favor da minha vida, que tudo possa correr bem, que Deus venha abençoar, que o resultado seja, que seja negativo, né, que tudo corra bem, que nada, meu sangue continue bem, que, né, que eu sou um servo do Senhor, e tenho fé em Deus que tudo correr bem, irmão Luciano. Por isso que eu peço oração por mim, também peço oração por todos os meus familiares e para que Deus possa abençoar a sua vida, irmão Luciano, e todos os ouvintes desta noite. Assim eu sou grato a Deus e a todos que podem me ouvir. Por favor, olhem o meu favor. Em nome de Jesus, sou grato e agradeço por tudo. Amém.
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0: Paizinho, nessa noite de sexta-feira, estamos aqui diante do trono da graça, orando, fazendo a nossa segunda oração da devolução. Antes de apresentarmos os nossos pedidos, queremos render graças ao Senhor, porque até aqui o Senhor tem nos ajudado e estamos neste momento finalizando mais uma semana e temos a certeza que durante toda essa semana, meu Pai, milagres o Senhor operou e vai continuar operando, inclusive agora nessa oração da devolução, oração que fazemos em concordância, para que vidas sejam curadas, para que homens e mulheres jovens sejam libertos de vícios, como o cigarro branco, o próprio álcool, maconha, cocaína. Lemos aqui pedidos de família praticamente inteira aprisionado no crack, no fristo, na jogatina, que o Senhor possa libertar, meu Pai, para a glória do teu filho amado Jesus Cristo, inclusive do envolvimento com o tráfico de drogas. Eu quero aqui orar mais uma vez por aqueles que estão no seu local de trabalho, vão encerrar o seu expediente já na madrugada de sábado, que o Senhor possa guardá-los, livrá-los de todo e qualquer tipo de mal, humano e também espiritual, meu Deus. Eu oro também nessa noite, meu Pai, em nome de Jesus, pelos irmãos que estão nos presídios da Grande Vitória, que ali eles possam ter um encontro face a face com o Senhor e terem sim suas vidas transformadas, para que sejam eles testemunhos, meu Pai, da grande obra que o Senhor operou na vida de cada um deles. Muito obrigado, meu Pai. Essa oração nós estamos fazendo convictos, pela fé, certos da vitória, no nome poderoso de Jesus. E eu te agradeço e declaro amém. E graças a Deus.

0: Que lugar escuro. Ei, moço, por favor, eu queria saber. Ei, eu te conheço. Me falaram que você tinha morrido. Nossa, que treta, hein, mano.
1: Eu sou apenas que seus olhos veem.
0: Que lugar estranho é esse? Não vejo graça nenhuma, mano.
1: Aí, me desculpa.
0: Qual que é dessas pessoas? Tá todo mundo gritando. Que calor insuportável. Quem é aquele maluco lá que tá de chapéu, sobretudo? Ele tá me olhando com um olhar estranho, meu. Vixe.

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não é ninguém da nossa família. Por que a senhora está chorando? Ô mãe, fala comigo. Ah, não quer falar? Firmeza, fica aí chorando pro pessoal que a senhora nem conhece, vai. Olha lá, meu irmão, também tá chorando.

comigo? Hoje não é meu dia. Eu estou com uma dor de cabeça tremenda. Parece que vou desmaiar. Caramba, estão colocando o maluco num lugar escuro e frio. E eu que tô sentindo arrepio. Que frio, velho. Bom, depois

Que cheiro é esse? Um perfume de rosas, flores, vela queimando. Devo estar mal. Continuo com muita dor de cabeça. Ô mãe, dá um copo d'água. Ô mãe, a senhora continua chorando. Logo isso passa, dor de cabeça é normal. Quem deve estar com dor de cabeça é o mano que morreu ontem. Tomou 4 tiros na cabeça. Falando em morreu ontem, o que essa coroa de flores está fazendo dentro de casa? E esse caixão? Esse pessoal da rua? Ô mãe, dá licença, deixa eu ver quem tá aí dentro. Ô, que brincadeira é essa? Eu tô aqui!

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1: Senhor, aos nossos corações, nós estamos reunidos para ouvir a tua voz, para ouvir o que o Espírito tem a dizer à tua igreja nesses dias.

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0: É uma alegria poder estar nesta grande festa, e a festa promete, porque o grande homenageado está aqui entre nós, e o seu nome é Jesus. Eu queria que você o aplaudisse junto comigo agora.
1: A ele a honra, a glória, meu menino.
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2: Há uma história interessante que eu quero compartilhar com você hoje. A história de Jacó e Labão retrata plenamente esse princípio bíblico. E eu estou querendo me referir ao princípio bíblico da bênção sobre Israel. Como um dos ancestrais do povo judeu, Jacó foi empregado por um sírio chamado Labão. Mudou o salário de Jacó 10 vezes. Você vê só, você trabalha para alguém que o cara muda seu salário 10 vezes e o fez pagar a perda todas as vezes que ocorreu uma perda, porque ele tomava conta do rebanho de Labão. Labão o fazia pagar, e estava fazendo isso, esse homem seria o seu sogro. Jacó ficou desapontado diversas vezes, mas ficou resignado com as atitudes de Labão. Labão então olhou para Jacó e, com muito remorso no coração de ter punido ele tantas vezes, ter mudado o salário dele tantas vezes, ele disse: se eu encontrei favor em teus olhos, por favor fique. Quando ele resolveu ir embora: aprendi por adivinhação que o Senhor me abençoou por causa de ti. Por favor, não vá. Fique. Eu aprendi por adivinhação que o Senhor, olha, me abençoou por causa de ti, disse Labão. Está em Gênesis 30, 27. Labão era um gentil, mas percebeu que a bênção de Deus seguia os judeus. A bênção de Deus continua seguindo os judeus. Abençoarei os que te abençoarem. Então sugiro a você, vamos continuar abençoando Israel. Essa é a nossa esperança.
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0: aqui. E na verdade foi um susto.
1: E uma preocupação me tomou em saber onde meu filho vai nascer. Será que vai ter leite?
2: Tá mudando a nossa maneira de enxergar coisas e as relações que a gente tem com

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abençoado povo do Senhor Jesus, começando mais uma edição do Vida Sertaneja. Acorda, acorda, acorda, levanta, tá na hora. Bom dia, bom dia, bom dia, bom dia. 7:02, 7:02. Vamos levantar, meu povo. É, o sol já raiou, né? O dia já começou, 7:02. Não vai perder a hora não, hein? Começando mais uma edição do nosso Vida Sertaneja. Vamos sertanejar a partir de agora? Vamos juntinhos? Até às 8 horas da manhã aqui na sua Cor da Vida FM, que é tudo de bom. Vamos lá então, hein? Começando Vida Sertaneja. Eu quero você participando a partir de agora comigo. 988998998991029. Esse é o WhatsApp para você participar, para ganhar prêmio aqui na Cor da Vida, para ganhar aquele potássio de açaí no nosso Vida Sertaneja. 5 litros de açaí Mamute para você, valendo a partir de agora. 988991029. Nome completo, seu bairro e a senha. 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Envia aí. 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Valendo a partir de agora no Vida Sertaneja, no final do horário, tem resultado de promoção. Esse pote de açaí já é meu. Você vai declarar e vai decretar que esse pote de açaí vai pra sua casa. Aquela sobremesa deliciosa, né? 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Mamute Açaí presente em todas as estações. 7:03, tá preparando o café da manhã aí? Ô, maravilha, hein? Aquele cafezinho medroso, café corajoso, aquele que vem acompanhado, né? Com pãozinho, queijinho, com leite, ou é aquele cafezinho corajoso, né? Que é apenas aquele cafezinho purinho, rapidinho, né? Aquela pausa pro café. Conta pra gente aí, já preparou o café? Já tomou o café da manhã? Já tá trabalhando? Tá se preparando aí, se arrumando pra mais um dia de trabalho? Que Deus abençoe grandemente o seu dia, o seu trabalho, a sua vida, os seus projetos. Tá bom? 7:04. Ó, eu quero começar aqui falando pra você o seguinte: comece esse dia colocando Deus à frente de tudo, mesmo que você não saiba o que virá. Então confie, meu irmão. Deus já está cuidando do caminho. Entregue a Ele suas preocupações e siga com fé, esperança e gratidão. Que este dia seja abençoado na presença do Senhor Jesus, debaixo das poderosas mãos do Senhor Jesus. Coloca Ele no controle da sua vida, da sua família, e tenha certeza que vai dar tudo certo, tá? Quando você confia no Senhor Jesus, tudo dá certo. Tudo está no controle, na direção dele, nada foge do controle das mãos dele, tá? Então entrega esse dia, consagra esse dia ao Senhor Jesus. Daniel e Samuel primeiro.

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0: cega, fica tranquilo, confia no mestre, né? Confia em Jesus. Kira Garcês e Misaías Oliveira, vai lá, Jesus. Silvio Mota, estou contigo. Daniel e Samuel, viúva sem nada, só pra começar o Vida Sertaneja, hein? Vamos sertanejando até 8 da manhã.
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1: 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Mamute açaí presente em todas as estações. Quer ganhar esse potássio de açaí? Então é hora de você participar. Mandar pra gente aí seu nome completo, seu bairro e a frase, a senha. A senha premiada. Esse pote de açaí já é meu. Esse pote de açaí já é meu. 988991029 é o Zapiou ganhou. Vamos zapiar pra ganhar esse potássio de açaí. Tá aqui, ó. 5 litros de açaí que eu vou sortear daqui a pouquinho. Daqui a alguns minutinhos eu vou sortear esse potássio de açaí, que é um presentão aqui pra você da Mamute, tá? Mamute Açaí. 988991029. E vem aí, correndo. Nome, bairro e coloca a senha. Esse pote de açaí já é meu. Esse pote de açaí já é meu. Manda aí!

0: Thaíse Ravel, leva-me! Agora 7:39, 7:39. Daqui a pouquinho tem resultado da promoção. Você tem 21 minutinhos pra cadastrar aí pra ganhar potássio de 5 litros de açaí mamute. 21 minutinhos, hein? Nome, bairro e coloca a frase: esse pote de açaí já é meu. Esse pote de açaí já é meu.
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7: 18 minutinhos pra você zapiar comigo. 18 minutinhos valendo pra você 5 litros da Açaí Mamute. Mamute Açaí presente em todas as estações. Nome completo, seu bairro e a frase: esse pote de açaí já é meu. É um potaço de açaí, 5 litros. Ó, 18, agora 17 minutinhos pra você enviar, tá bom? Nome, bairro e a frase: esse pote de açaí já é meu. Daqui a pouquinho, inclusive, vou liberar alô pra quem tá cadastrando, pra quem tá participando. Só tá faltando você por aqui, tá bom? Esse pote de açaí já é meu. Envia aí.

0: 7h53. Gente, tô abrindo as mensagens aqui e olha que mensagem linda que eu recebi aqui, ó. Inclusive, no momento que tocava essa canção, recebi essa mensagem aqui do nosso ouvinte que diz o seguinte: abrir os olhos e respirar já demonstra o cuidado de Deus. O teto seguro, o alimento na mesa e a paz no coração revelam a provisão do Pai. Quem agradece pouco descobre que tem muito. A bênção recebida transborda e alcança quem está ao redor. Espalhe bondade e esperança por onde passar. Confie que o controle de tudo continua nas mãos de Deus. No momento que falava aí do cuidado de Deus, né? É, abrir os olhos, respirar, já mostra que é o cuidado de Deus com a sua vida. Quantos não tiveram essa oportunidade de abrir os olhos hoje, né? E você está tendo essa oportunidade, então seja grato a Deus por mais um dia. Vamos liberar aqui o alô? Alô, alô, tudo de bom? Vamos saber quem tá aqui no nosso WhatsApp? 988991029. Bom dia, bom dia.
1: Bom dia, Cor da Vida, Rosemary de Boa Sorte. Esse pote de açaí já é meu.
2: Bom dia, Juninho Vito, sou o Márcio Leite do bairro Campo Verde, em Cariacica. Estou passando para desejar um sábado abençoado para mim, para você e todos os ouvintes. Louvado seja o nome do Senhor.
3: Me chamo Maria Auxiliadora Barros Gomes, resido em Santa Mônica Popular. Esse pote de açaí já é meu. Bom dia para todos.
4: A paz do Senhor, irmãos, eu sou Alzira Lidic, Novo Horizonte, Cariacica. Esse pote já, de açaí já é meu.
0: Amém, minha irmã, obrigado pela participação.
5: Bom dia, meu amigo Juninho Vitor. Ô, Max. Max Casini aqui do Sabor da Roça. Juninho, estamos ligados aí na manhã de sábado aí na Vida Sertaneja e na FM, que é tudo de bom, hein, meu amigo?
0: Valeu.
5: Ó, um grande abraço. Aguardo uma visita sua no Sabor da Roça pra ouvir aquela música ao vivo na quinta-feira, meu amigo.
0: Valeu, Max Casini. E aí, já lançou, Max, a tilápia Crisp? É, tem uma tilápia Crisp lá. Max falou que ia lançar, não sei nem se eu já tô dando spoiler aqui, mas ele falou que iriam lançar lá, né? É, a tilápia Crisp. É, tem o frango Crisp e agora a tilápia Crisp. Invenção lá, né? Criação da dona Patrícia. É, já lançou aí, Max? Me conta.
6: Rapaz do Senhor, Juninho, bom dia a você, a todos os ouvintes dessa rádio linda e maravilhosa, Cor da Vida, a qual eu faço parte. Daniel Silva, de Arquim, Marilândia. Um ótimo sábado abençoado por Deus para todos nós. Por que não dizer um ótimo final de semana? Deus abençoe, fica na paz.
0: Um abraço, meu irmão, que Deus abençoe.
7: Fala comigo, matadores de demônio, glória. Lá para Deus, Juninho, muito bem. Passando aqui para desejar aí a todos da Rádio Cor da Vida um excelente sábado para todos nós, né? Como louvo esse louvor aí, o cuidado de Deus. O salmista fala que ontem ele deitou, dormiu e acordou porque o Senhor assim o sustentou. Deus tem nos sustentado, nos guardado todos os dias. Eu estava vendo aqui na internet um vídeo, né, de filhos ligando para seus pais e dizendo: eu te amo, para sua mãe. Não espera só o dia dos pais, o dia das mães, sabe? Cuida do seu pai, da sua mãe, fala com ele que você o ama, tá bom? Que eu não tenho essa oportunidade mais de falar isso com a minha mãe. E vamos que vamos, porque a gente é bonito, mas a gente não é rico.
8: Bom dia, meu amigo Juninho Vitor, José Lúcio Serra Dourada 3, passando, meu querido, para desejar um bom dia abençoado para você, para todos os ouvintes da Rádio A Cor da Vida, para o meu amigo Tiago Trevisani, ao Big Ben, a Mira Santos de Eldorado e aos demais que estão ligados na melhor. Aquele abraço, um ótimo sábado.
0: Valeu, meu amigo José Lúcio, um abraço. Deus abençoe.
9: Ô, Juninho, aqui é Adílio Garcia de Maria Ortiz.
0: Fala, Adílio.
9: Motorista de aplicativo e técnico de enfermagem, saindo do meu plantão, ouvindo a Cor da Vida. É, esse pote de açaí, meu amigo, tô precisando dele. E ele já é meu, hein? Um abraço.

0: Sebastian.
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2: Verdade.
1: Descanse.

Marcos e Matheus, do Vida Sertaneja finalizando. 8:05. Aplauda ele! Vamos lá pro resultado da promoção, levando aqui potaço de 5 litros de açaí Mamute. Quem participou aqui com a senha, esse pote de açaí já é meu. Atenção, atenção, atenção, atenção! Você do bairro Arlindo Vilasque, Viana, Deise Carvalho Nascimento Andrade, telefone final 0176, 0176, parabéns pra Deise! Deise Carvalho Nascimento Andrade, tá levando aqui o potaço de 5 litros de açaí Mamute, presente em todas as estações. Deise Carvalho Nascimento Andrade, pode passar por aqui a partir de segunda-feira, 3 dias, tá bom, Deise? Terça, quarta ou quinta, aliás, perdão, segunda, terça ou quarta? Segunda, terça ou quarta, Shopping Portal da Glória, em frente aos Correios, de 9 da manhã até meio-dia ou de 1 até 5 horas da tarde. Parabéns aí pra Deise, levou aqui o potaço de açaí. Se você não ganhou, não fica triste, não adianta chorar, não precisa, aliás, não precisa chorar, tá? Eu sei que você vai chorar, não ganhei, vai reclamar, não reclama não. Sabe por quê? Eu tô chegando com as 40 mais da semana e tem mais prêmios pra você. Pode sorrir porque tem mais prêmios daqui a pouquinho nas 40 mais da semana, além de lindos louvores na nossa programação. Então, fica ligadinho aí porque eu já volto, hein? Nesse sabadão, continuo com você até o meio-dia.

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0: Tá na hora de levantar, tá na hora de acordar. Eu sei que tá um dia preguiçosinho, né? Chuvinha, aquele climinha, friozinho, dá vontade de ficar mais tempo na cama, mas bora, bora levantar, bora despertar, porque o dia já começou, né, gente? É hora das atividades, né? É hora de dar aquela geral na casa, é hora de já começar a preparar as coisas aí pro final de semana, amanhã tem culto, hoje também tem culto, né, em algumas igrejas, enfim, hoje é dia de despertar, pular cedo da cama, já começar a fazer as coisas aí, tá bom? Sabadão, dia 15 de agosto de 2026. Sei que tem muita gente que já tá trabalhando aí, já acordou cedinho, já tá ligadinho na Cor da Vida aí, 10 da madrugada, né? Deus abençoe grandemente a sua vida também, tá? 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E eu quero começar as 40 mais te dizendo o seguinte: não tenha medo do que vem pela frente. Se Deus está guiando seus passos, nenhuma batalha será maior que a sua fé. Levante-se, ore, confie e avance. O que Deus preparou pra você é maior do que aquilo que tentou te parar. Deus, meu irmão, está no controle. Hoje será um dia, um grande dia da sua vitória. Confie!
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0: 5, as mais pedidas da semana, Israel Salazar, eu te entrego o meu dia, Renascer Phrase Escape, teve Kailane Frauches, passa lá em casa, Jesus, quero saber se você já tá seguindo a Cor da Vida no Instagram, vamos sortear um celular Moto G6 novinho, hein? 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Vai lá, segue a gente no Instagram, a Cor da Vida FM, e aí, manda aqui no nosso WhatsApp, eu sigo a Cor da Vida no Instagram, pronto, já tá concorrendo, tá? Vai lá agora, segue a gente lá agora, já tô aqui com o Instagram aberto, já vou conferir aqui quem vai começar a seguir a gente lá, nós vamos bater 20 mil, hein? 20 mil seguidores no Instagram, rumo 20 mil irmãos seguindo a gente no Instagram lá, e nós vamos sortear esse celular Moto G6, tá chegando o dia, hein? Tá chegando a hora, não esquece, segue lá e corre aqui no nosso WhatsApp e diga assim, ó, eu sigo a Cor da Vida no Instagram, pronto, você já entra no sorteio desse celular Moto G6 novinho, top pra você tirar altas fotos aí, pra instalar o aplicativo da Cor da Vida. Ana Paula Carvalho já chegou por aqui, valeu Ana, obrigado aí pela audiência aí no Instagram, né? Já tá seguindo a gente no Instagram lá, ó, Ana Paula.Carvalho3950, é a Ana. Chegou por aqui também nosso irmão Hugo Ricardo Venâncio, já tá seguindo aqui no Instagram também, valeu Hugo, obrigado aí a galera que já tá seguindo a gente no Instagram também, vamos bater 20 mil irmãos lá no nosso Instagram, hein? É, e vamos sortear esse celular Moto G6 novinho pra galera que segue a Cor da Vida no Instagram, não esquece, hein? Manda aqui no nosso WhatsApp, eu sigo a Cor da Vida FM no Instagram, segue a gente lá, depois manda no WhatsApp pra você concorrer a esse celular Moto G6 novinho. O celular é lindão, lindão o celular que você vai ganhar aqui na programação da Rádio Cor da Vida, então não deixe de seguir, tá bom? Ó, por aqui também Almir Alves dos Santos, já tá seguindo a gente aqui também, valeu Almir, obrigado aí pela audiência, tá bom? Obrigado por seguir a gente no Instagram aí também, que Deus abençoe grandemente a sua vida, já tá concorrendo ao celular Moto G6, a Vanessa Rossi também chegou por aqui, valeu Vanessa Rossi, obrigado aí, já tá concorrendo ao celular Moto G6, tá? Luzia Pereira também já tá por aqui seguindo a gente no Instagram, valeu Luzia Pereira, Deus te abençoe grandemente, também aqui ó, Vanusa Rodrigues da Silva, já tá seguindo a gente também no Instagram, valeu também, já tá também concorrendo ao celular, agradecemos aí a audiência de vocês, tá bom? Pessoal seguindo a gente aí, ó, Nascimento Ribeiro, é o nome aqui, o perfil, Nascimento Ribeiro, também já tá seguindo a gente no Instagram aqui, vai concorrer ao celular Moto G6. Cláudio Underline A Underline Moreira, o Cláudio Antônio Moreira, valeu Cláudio Antônio, já tá aqui seguindo também, já tá concorrendo ao celular. Edmar Lopes, oi Edmar, chegou por aqui também Edmar Lopes, valeu Edmar, tá concorrendo ao celular Moto G6, presentaço do restaurante Sabor da Roça. Mais gente aqui, ó, Roberto Júnior Salles também chegou por aqui também, já tá seguindo a gente aqui no Instagram também, valeu, valeu, valeu, valeu, obrigado aí pela audiência aí também no nosso Instagram, galera aqui, você seguindo o Instagram da Cor da Vida, você já fica por dentro das promoções, sempre a gente lança aqui as promoções, a gente posta aqui, né, as promoções que estão rolando na rádio, a gente posta os bastidores também, então você já fica sabendo de tudo, tá bom? Lucas Oliveira também tá aqui no nosso Instagram seguindo a gente, valeu Lucas. Vai gente chegando aqui, um montão de gente, Daniele Borges chegou por aqui, valeu Dani, um abraço. É, mas quem aqui? Enete Borges também tá aqui seguindo a gente, valeu, tá concorrendo aqui ao celular Moto G6. Tamires Hélio Larissa Couto também tá aqui seguindo a gente de Cariacica, né? Tá aqui no perfil Cariacica, valeu também. Heraldo Roger também seguindo a gente aqui. Alex Sena de Melo Sena, Alex Sena de Melo, tá aqui também seguindo a gente no Instagram, já tá concorrendo aqui também o celular, valeu. Sandra Faria da Silva, valeu Sandra, obrigado aí por seguir a gente no Instagram também, já tá concorrendo ao celular Moto G6 e a qualquer momento rola o sorteio, hein?
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0: Antes, Deus sabe o que faz. São 8h45, daqui a pouquinho tem o seu alô, alô, tudo de bom na Cor da Vida.
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8: 8h49, daqui a pouquinho vou liberar o alô, alô, tudo de bom. Grava seu áudio aí, manda pra gente. Manda abraço, me conta aí o que, que você tá fazendo nessa manhã de sabadão. Faz o seguinte, grava um áudio aí, 15 segundos, me contando aí o que, que você tá fazendo. Manda alô pra quem você quiser, quero colocar bastante participações no ar aqui, tá bom? 15 segundinhos, hein? Grava aí seu áudio, fala o seu nome, de onde você é, o que, que você tá fazendo nessa manhã de sábado. 988991029, vem participar comigo, os 40 mais da semana no ar, até o meio-dia.

0: minutinho, faltando para as 9, um para as 9, passando aqui pelo WhatsApp 988991029. Vamos liberar o alô, alô, tudo de bom. Grava seu áudio aí, 15 segundos, hein?
1: A paz do Senhor, Juninho, aqui é o Luciano do Uber. Mais um dia, graças a Deus. Tô aqui ligadinho na Cor da Vida. Quero mandar um abraço a toda essa audiência. Deus abençoe o nosso final de semana, o nosso dia, em nome de Jesus.
2: Rapaz, ô Juninho, tudo bem? Estou nesse momento agora curtindo esse lindo louvor que está passando. Sou eu, Edberto de Bandeirante, um abraço.
3: Alô, Juninho, paz do Senhor, meu irmão. Aqui é o Chiquinho de Feira Rosa. Tô aqui lavando a varanda. Tô precisando de ajuda, sem jeito. Bora! É isso aí, vamos que vamos. A Cor da Vida, tudo de bom, hein?
0: Valeu, Chiquinho! Um abraço, irmão! Ó, dessa vez não vou poder estar ajudando, não, tá? Eu tô um pouquinho ocupado aqui, mas na próxima pode contar comigo, hein?
4: Alô, você, meu amigo Juninho Vitor, aqui Alex Rodrigues, do Rio Marinho, de Cariacica, sempre sintonizado no som da melhor. A Cor da Vida FM é tudo de bom. Quero mandar um grande abraço para toda a minha família, meus filhos e a minha esposa e desejar um feliz Shabat para todos os servos do Altíssimo. Chama, Juninho!
5: Bom dia, Juninho, a paz do Senhor Jesus, que nós tenhamos um bom sábado, um bom fim de semana, e que você seja uma pessoa, continue essa pessoa maravilhosa, que Deus os abençoe, que Deus abra os caminhos da tua vida, abençoe todo o sentido da tua vida.
6: Ei, Juninho, a paz do Senhor Jesus. Tô fazendo caminhada, Juninho, pra emagrecer mais. Já tô chegando nos guardas. Tô dando a volta nos guardas e voltando pra casa, tá, Juninho?
0: Opa!
6: Manda alô aí. Maravilha, só com o fone no ouvido.
0: Valeu, Joélia. Boa caminhada aí, minha querida. Que Deus te abençoe e que você atinja aí seus objetivos, tá bom? Vai caminhando. Dá uma corridinha também que é bom, né? Fazer aquele trotezinho. É isso aí, minha irmã. Não pode parar. O corpo tem que estar em movimento, né?
7: Sim, eu tô ligadinha, eu tô tomando café da manhã.
0: Ah, é?
7: Na Cor da Vida.
0: Que bênção.
7: A paz do Senhor.
0: Pai do Senhor, gracinha, que Deus te abençoe, bom café.
8: Bom dia, Cor da Vida, aqui é Flávia de Jardim Medlândia. Gostaria de estar mandando um feliz aniversário pro meu esposo. E falar que eu amo muito ele. Bom dia, abençoado pra nós.
0: Bom dia, Flávia! Parabéns aí pro maridão. Feliz aniversário, que Deus te abençoe. Não disse o nome do varão aí, né? Mas feliz aniversário pra ele, tá bom?
9: Ei, Juninho, a paz do Senhor. Aqui é a Terezinha, moro aqui na Praia de Salgueira Cruz. Tô aqui tomando conta dos meus netos, mas tô ligadinha na rádio da Cor da Vida, que é tudo de bom.
0: Valeu, Terezinha! Um abraço.
10: Paz do Senhor. Aqui é Maria Guaratiópolis, do bairro Nossa Senhora da Penha.
0: Valeu, obrigado pela audiência.
11: Bom dia, Juninho Vitor. Tô passando aqui pra te desejar um dia de vitória. A paz do Senhor pra toda a nossa família, Cor da Vida. Mandar um abraço pra toda a minha família também. É a igreja Jesus é o Senhor, do Bispo Edson. Todos que estão ligados, um sábado abençoado na presença de Deus. É a irmã Tereza de Ferro Rosa.

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2: Nove e 15. As 40 mais da semana aqui na sua Cor da Vida até o meio-dia, tá? Tem prêmio pra você, daqui a pouquinho eu vou liberar ingressos, ingressos do Circo Máximos. Gente, tá um sucesso, tá? O Circo Máximos, ele está ali na Avenida Mestre Álvaro, pra quem vai de Vitória pra Serra ali, ó, você encontra ali do ladinho do Vitória, a parte hospital, ali próximo ao Hotel Ibis. Fica fácil de localizar, tá muito bem localizado ali na rodovia ali das Paneleiras, né? Rodovia das Paneleiras, Avenida Mestre Álvaro ali, né? Que agora é a Avenida Mestre Álvaro. E fácil de localizar ali, fácil pra quem vai de ônibus, é fácil. Próximo ao ponto de ônibus, pra você que vai de carro também é fácil localização. Pra quem tá saindo de Vitória ali, passou o aeroporto ali de Vitória, né? Logo à sua esquerda, sentido Serra ali, você já vai avistar ali o Circo Máximos, tá bom? E eu tenho ingressos pra amanhã, então fica ligadinho na programação pra você saber como você vai ganhar seus ingressos pro espetáculo de amanhã, domingão, tá? Domingão, vai aproveitar, né? Vai ser cedo o espetáculo, depois dá pra você ir pro culto tranquilo. Fica ligadinho, daqui a pouquinho eu vou liberar ingressos do Circo Máximos pra você aqui na programação da Cor da Vida. Enquanto isso, vamos de Anderson Freire, Fiel no Pouco. Gente, essa canção é linda. Você que tá enfrentando um momento de dificuldades aí na sua casa, de lutas, presta atenção nessa canção aí, que eu tenho certeza que Deus vai falar com você nessa manhã.

0: Falar em ganhar prêmio, eu quero fazer o seguinte, quero te convidar aqui a seguir o nosso Instagram. É, a Cor da Vida FM no Instagram, tá valendo um celular Moto G6, hein? E a qualquer momento já vai acontecer o sorteio desse celular Moto G6. Segue a gente no Instagram, manda aqui no WhatsApp, eu sigo a Cor da Vida no Instagram. Ó, tem aqui, ó, Valdenor Ribeiro, tá seguindo a gente no Instagram, valeu Valdenor. Tem o Fábio Littig, também tá por aqui no nosso Instagram, obrigado. Juliana Faria, tá aqui também, seguindo a gente no Instagram pra ganhar o celular. Patrícia Rocha de Souza, também tá aqui no nosso Instagram, obrigado, tá? Tem Aninha, Ana Kathleen, também tá aqui, seguindo a gente no Instagram, obrigado. Tem o Luciano Maia, também já tá seguindo a gente no Instagram aqui, obrigado, meu amigo Luciano Maia. Nenel Santo, tá por aqui também, seguindo a gente no Instagram. Fabiana Silva Correia, já tá concorrendo aqui ao celular Moto G6, hein? Obrigado aí, tá bom, Fabiana? João Henrique Ramos também já tá seguindo a gente aqui no Instagram, vai concorrer ao celular Moto G6 e a qualquer momento tem um sorteio desse celular para os seguidores do nosso Instagram, tá bom? Também aqui, ó, a doutora Daiane Muniz, advogada, já tá seguindo a gente aqui no Instagram também, obrigado aí, doutora Daiane Muniz. Sandra Faria da Silva, valeu Sandra, obrigado aí também, seguindo a gente aqui no Instagram, muita gente aqui já tá seguindo pra concorrer esse celular. Tem aqui, ó, Wagner Martins, alô Vaguinho, também tá seguindo no Instagram. Tem aqui, ó, Flor Denise Santos, já começou a seguir aqui também a gente no Instagram. A Cor da Vida FM, segue lá, a Cor da Vida FM no Instagram, valendo um celular Moto G6 no oferecimento aqui do restaurante Sabor da Roça. Tem aqui, ó, Lô Silva, valeu Lô, Lô Silva também tá por aqui, já seguindo a Cor da Vida no Instagram, chegou por aqui também, Fabiana Dantas de Jesus, valeu Fabiana, tá concorrendo ao celular Moto G6, não esquece, hein? Manda aqui no WhatsApp, eu sigo a Cor da Vida FM no Instagram, siga a Cor da Vida FM no Instagram. Luciana Barbosa, valeu Luciana, obrigado também aí por estar seguindo a gente no Instagram, rumo 20 mil seguidores. Jaqueline Corona, ô Jaqueline, obrigado aí, tá bom? Obrigado mesmo aí, tá seguindo a gente também lá no Instagram, a Cor da Vida FM. Mas a gente chegou por aqui, ó, mas a gente chegando aqui. Rosângela Nepomuceno também já tá seguindo a gente aqui no Instagram. Segue a gente lá também, manda aqui no WhatsApp, eu sigo a Cor da Vida FM no Instagram. Leonardo Teixeira também já tá aqui, seguindo a gente, tá seguindo a Cor da Vida, valeu. Concorrendo também ao celular Moto G6 e já vai acontecer o sorteio, hein? Breve já aconteceu o sorteio desse celular pra quem tá seguindo a gente no Instagram.
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4: 951. Daqui a pouquinho vou liberar novamente. Mais alô, alô, tudo de bom. Quero receber o seu bom dia aqui. Quero saber o que você tá fazendo nessa manhã de sabadão. Manda sua mensagem aí, grava seu áudio, 15 segundos, hein? Libere esse vozeirão lindo, ungido que você tem aí, pra abençoar vidas nessa manhã de sábado.

0: ontem. Alô, alô, tudo de bom aqui na Cor da Vida. Grava seu áudio aí no máximo 15 segundos, hein? Manda pra gente.
1: Bom dia, eu, Carmen Alves, aqui de Tabajara. Estou só curtindo meu dia de aniversário, recebendo as mensagens carinhosas dos amigos e dos parentes. Beijos pra vocês que estão trabalhando hoje.
0: Valeu, Carmen! Feliz aniversário! Hoje é aniversário da Carmen Alves, lá de Tabajara. Que Deus abençoe grandemente, minha irmã. Parabéns, tá? Papai do céu te abençoe e te dê muita saúde.
2: Olá, Cor da Vida. Meu nome é Luciana Pereira Almeida Caló, de Balneário de Carapebus. Tô fazendo aquela faxina e cozinhando feijão e ouvindo a Cor da Vida, a melhor rádio do Brasil.
0: Valeu! Hoje é dia de faxina, né? Sabadão é dia de faxinão.
3: Bom dia e a paz do senhor Juninho Vítero. É o Big Benção do bairro Rio Marinho Vila Velha. Gostaria aqui de mandar os meus alôs, os meus abraços para você, o pastor Walter, o povo de Feira de Santana, Bahia. Desejar um bom trabalho aí para você, tá bom, meu querido? Forte abraço.
0: Valeu, obrigado aí, meu amigo Big Benção. Que Deus abençoe. Bom sábado, meu irmão. Vamos lá, tem mais gente aqui comigo. Bom dia, bom dia, bom dia, bom dia.
4: Grande Juninho Alvino Lopes, meu desejo para todos aqui, ouvintes da Cor da Vida, é as mãos de Deus sobre a vida de cada um. E aquele que tiver o privilégio de estar ouvindo essa rádio maravilhosa, que é a Cor da Vida, esse vai ser abençoado nesse dia. Em nome de Jesus, Juninho.
0: Glória a Deus.
4: Fica na paz.
0: Deus abençoe grandemente. Obrigado pela audiência, tá bom?
5: Bom dia, Juninho.
0: Bom dia
5: para os ouvintes da Rádio Cor da Vida. Aqui é a Fátima Danta. Eu sou seguidora da Rádio Cor da Vida. Eu quero
0: isso
5: ganhar
0: aí
5: esse celular. Eita, glória, em nome de Jesus.
0: Valeu, minha irmã. Um abraço.
6: Bom dia, Juninho, aqui de Luiz Bar de Fátima. Estamos aqui na escuta, tá? Mando um alô para todos os irmãos da Assembleia de Deus do Bar de Fátima. Todos os ouvintes dessa rádio maravilhosa.
0: Amém.
6: Dias chuvoso, Deus abençoe, né? Todos
0: friozinho,
6: nós.
0: Friozinho, né? Tá um climazinho gostoso.
7: Bom dia, Rádio Cor da Vida, bom dia, Rádio Abençoada. Hoje um dia muito especial, gostaria que vocês mandassem um abraço para minha irmã Carmen de Tabajara, está completando mais um ano de vida hoje. Ê, viva Carmen! Meu nome é Zilma, moro em Bragança, Santa Leopoldina. Sempre ligado nessa rádio maravilhosa.
0: Ô Zilma, um abraço. Já falamos aqui da Carmen, né? Novamente aqui pra irmã Carmen. Deus abençoe. Eu conheci a irmã Carmen lá na Igreja Pentecostal Unida do Brasil, quando eu frequentava lá, né? Quando eu frequentava a Igreja Pentecostal Unida do Brasil, conheci a irmã Carmen, né? Querida irmã, Deus abençoe grandemente. Feliz aniversário novamente para a irmã Carmen Alves, lá do Tabajara, e a irmã dela parabenizando aqui diretamente de Santa Leopoldina. Daqui a pouquinho tem mais alô, alô, tudo de bom. Daqui a pouquinho vou trazer também o nosso caça-palavra valendo prêmio. Tem muita coisa boa aí pra você até meio-dia. Tem ingressos do Circo Máximos, tem sorvete. É, daqui a pouquinho tem sorvete.

0: Jesus é meu redentor, vive! Daqui a pouquinho eu vou trazer, sabe o que, gente? Nosso desafio do caça-palavra, hein? Daqui a pouquinho tem caça-palavra valendo prêmio pra você aqui na Cor da Vida. Já prepara a sua Bíblia aí pro desafio de hoje. Você vai me dar referência bíblica daqui a pouquinho no nosso caça-palavra. 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

0: litros de sorvete, hein? 5 litros do Banana Sorvete, valendo a partir de agora, no Caça Palavra, vou lançar o desafio, já vou lançar aqui a passagem, você vai me dar referência bíblica, hein? Pra levar esses 5 litros do Banana Sorvete, hein? Presta atenção aqui na passagem que eu vou ler. Quero saber qual a referência bíblica, onde está escrito esta passagem aqui, ó. A glória desta última casa será maior do que da primeira, diz o Senhor dos Exércitos. E neste lugar darei a paz, diz o Senhor dos Exércitos. Isa, e aí? Qual a referência bíblica? Me diga aí onde está escrito. A glória desta última casa será maior do que a da primeira, diz o Senhor dos Exércitos. E neste lugar darei a paz, diz o Senhor dos Exércitos. E aí, qual a referência bíblica? Valendo 5 litros do Banana Sorvetes.
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as mais pedidas da semana. Deixa Maria Marçal, 10 horas e 30 minutos, 10 e meia. Olha, tá valendo 5 litros de sorvete, hein? 5 litros do Banana Sorvete. Daqui a pouquinho eu vou repetir a nossa passagem bíblica pra você ganhar esse sorvete, tá? 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

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Tenho pra você um potão de sorvete, hein? 5 litros de sorvete, valendo aqui no nosso Caça Palavra daqui a pouquinho. Depois do intervalo, vou repetir qual é a passagem

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2: Tá valendo 5 litros do Banana Sorvetes pra você. Vamos lá. Trazendo aqui novamente a passagem, que era a referência bíblica desta passagem que eu vou ler aqui novamente, tá? Ó, é o seguinte, onde está escrito: a glória desta última casa será maior do que a da primeira, diz o Senhor dos Exércitos. E neste lugar darei a paz, diz o Senhor dos Exércitos. Diz aí qual é a passagem, a referência bíblica. A glória desta última casa será maior do que a da primeira, diz o Senhor dos Exércitos. E neste lugar darei a paz, diz o Senhor dos Exércitos. Me manda aí a referência bíblica valendo 5 litros do Banana Sorvetes.
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0: Vocês estão às 40 mais da semana.
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4: 10h49, já entrando na reta final. Daqui a pouquinho tem o resultado do Caça Palavra, hein? Tá valendo 5 litros de sorvete, 5 litros do Banana Sorvete. Repetindo a passagem aqui, me dá referência bíblica. A glória desta última casa será maior do que a da primeira, diz o Senhor dos Exércitos. E neste lugar darei a paz, diz o Senhor dos Exércitos. E aí, qual a referência bíblica, hein? Ó, repetindo, hein? Última vez. A glória desta última casa será maior do que a da primeira, diz o Senhor dos Exércitos. E neste lugar darei a paz, diz o Senhor dos Exércitos. Tá valendo Banana Sorvete pra você, 5 litros, é um potaço.
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Impossível! 2 minutinhos faltando para as 11, 2 para as 11. Deixa eu mandar um abraço aqui pro meu amigo Xandão. Xandão, tá ligado? Tá lá no bairro Alvorada comemorando o aniversário do pai Eliseu, 92 anos. Alô, meu amigo Xandão, querido Xandão, queridão. Diretamente de São Gabriel da Palha, tá aqui na casa dos pais, no bairro Alvorada. Aniversário do papai, 92 anos. Foi ontem, Xandão. Foi ontem, 92 anos. Rapaz, 92 anos, hein, Xandão? Quase 100, hein? Será que você chega aí, Xandão? Os 92 também? Um abraço. A mãe Maris também ouvindo a gente. Que Deus abençoe grandemente a família aí, tá bom? Forte abraço aí pras meninas. Valeu, amigo Xandão, garotão, queridão. Forte abraço. Radialista também, lá na cidade de São Gabriel da Palha. Valeu, meu querido Xandão, que Deus te abençoe, meu irmão, sua vida sempre, e me conceda o melhor, tá bom? Vamos lá, mais gente participando aqui, Valdilene Cristina, Rio Marinho, tá respondendo aqui o nosso também, o Caça Palavra Valendo Sorvete, muita gente participando aqui, daqui a pouquinho vou trazer o resultado, tá? Pedro de Jesus, Lilian Maria Campos, Sagrada Família, um alusão aqui também para Conceição Brasil, Alto Laje, tem aqui também Josimar Valadares, Estrelinha, Daniel Silva, Jardim Marilândia, um alusão aqui para Alice Cândida, de Bela Vista, Marcela Soares, lá do Boa Vista, Yolanda Lírio Machado, Vale Encantado, Daniel Cristian Matos, Ilha das Flores, Andresa Menezes, Santinês, Luciano Gomes, lá em Viana, a Adelina Menezes também tá ouvindo a programação, forte abraço, obrigado pela audiência, tá? A missionária Eliana Moraes também, ontem estive lá na igreja levando uma palavra do Senhor Jesus, que bênção, gente, conhecendo os irmãos lá em Porto Dourado, na Serra, Assembleia de Deus, Ministério Porto Dourado, que bênção que foi, glória a Deus, um abraço, missionária Eliana Moraes. Didildo Uber, pude conhecer pessoalmente, muito simpático, todos os irmãos lá da igreja, um forte abraço, pessoal do Porto Dourado lá, Deus abençoe, valeu Didildo, foi um prazer te conhecer, tá bom, meu irmão, pessoalmente, tá? Gente da melhor qualidade. Daqui a pouquinho o resultado do nosso Caça Palavra valendo 5 litros de sorvete, hein? Onde está escrito? A glória desta última casa será maior do que a da primeira, diz o Senhor dos Exércitos. E neste lugar darei paz, diz o Senhor dos Exércitos. Me diga aí onde está escrito.

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0: Vamos lá pro resultado do Caça Palavra. Vamos lá. Saber quem tá levando o potássio de 5 litros de sorvete. Quem respondeu corretamente aqui, né? Perguntei onde estava essa passagem. A glória desta última casa será maior do que a da primeira, diz o Senhor dos Exércitos. E neste lugar darei a paz, diz o Senhor dos Exércitos. Ageu 2:9. Parabéns aí, você que respondeu corretamente. Quem tá levando aqui esse sorvete é a Vânia Lírio, de Jardim Camburi. Telefone final 6049. Parabéns, Vânia. Acertou aí o caça-palavra e tá levando aí sorvete. Parabéns. Ageu 2:9. Vânia Lírio, de Jardim Camburi. 6049, pode passar aqui na rádio segunda, terça ou quarta-feira para retirar o seu vale sorvete, tá bom, Vânia? Parabéns aí. Vânia Lírio levou aqui o potaço de sorvete. Parabéns para nosso ouvinte, Vânia Lírio. Daqui a pouquinho, sabe o que eu vou sortear? Eu vou sortear aqui par de ingressos para o circo. É, daqui a pouquinho eu vou liberar uma senha aqui, valendo para você par de ingressos para o Circo Máximos, para o espetáculo de amanhã. 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Eu vou liberar uma senha, você vai participar comigo aí no Zapiou Ganhou. Final dessa hora eu vou sortear esse par de ingressos para você se divertir, se emocionar, né? 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
5: 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Lembrando que não precisa passar aqui na rádio para retirar. 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

0: as mais pedidas da semana, Valesca Maíssa, Não Me Deixe Esquecer, 11:25, na sequência Fabiana Cifrônio, Anderson Freire, Somos a Igreja, teve Regis Danese, Tu És Tão Bom Pra Mim.
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Você tem 15 minutinhos para mandar mensagem. 15 minutinhos, já é reta final aqui das 40 mais da semana. Daqui a pouquinho, dois ingressos do Circo Máximos. 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
0: Deixa eu só falar aqui da Suete Silva, reacende a chama, a mais pedida da semana. Meio dia 2, finalizando aqui. Gente, essa canção essa semana deu uma polêmica danada, né? Suete Silva, reacende a chama por conta da seguinte situação. O bispo, né? O bispo fez uma fala dessa canção aí, dizendo que essa canção aí não tinha base teológica, até chamou a canção de lixo, né? Eu fiz até um vídeo, coloquei no meu Instagram, o bispo Samuel Ferreira. Menina, depois que ele fez esse vídeo aí falando dessa canção, a canção explodiu novamente, Larissa. Essa canção é de 2024, não sei se você lembra, né? 2024, janeiro de 2025, ela regravou, fez uma versão ao vivo, e agora a canção voltou aí, tá no top 5, por conta dessa fala aí do bispo, que foi uma crítica, mas que acabou ajudando a canção a voltar aí no top, né, no auge. E essa canção, pra mim, assim, eu acho ela linda demais, ela fala, é muito atual, né, fala muita verdade, né, Larissa?
2: Muito verdadeira mesmo.
0: Muito verdadeira.
2: Fala no microfone. Bom dia, gente, bom dia, boa tarde.
0: Boa tarde, né?
2: Eu que não comi ainda.
0: Medi três. E aí, fala de já não se fala mais que Jesus tá voltando, já não se fala em oração, né?
2: Virou muito comércio, né? A igreja, né?
0: É verdade. Eu acho
2: e as pessoas não estão testemunhando. Verdade é essa, o testemunho tá fraco, né? E é no dia a dia, não é só de quem tá lá no altar, não. É no nosso dia a dia. As pessoas precisam viver mais Cristo, viver o que ele prega, para poder dar um bom testemunho.
0: É verdade. E ele chamou essa música de a música do bate-bate. Por quê? Ela fala de já não se fala mais em oração, de santificação já não querem mais falar e tal. E aí ele falou que era a versão do bate-bate porque ela era como se ela estivesse batendo, criticando as pessoas, né? Mas não é isso, era um alerta à igreja.
2: É um alerta.
0: Um alerta à igreja.
2: Mas não deixa de ser uma crítica, né, Juninho? Para as pessoas ficarem atentas e voltar a resgatar aquilo que a gente estava conversando aqui sobre a essência.
0: Mas eu não vejo como crítica, eu vejo como alerta. Eu acho que é alertar, né? Criticar é quando a pessoa fala assim, ninguém quer mais orar, ninguém quer saber, eu tô orando, eu oro o tempo todo, mas ninguém mais quer orar. Eu tô criticando, o que eu faço, eu tô criticando. Ela tá fazendo um alerta, né? Levanta essa geração, cadê a geração da oração?
2: Cadê
0: a geração que não fala mais em oração, em jejum, que Jesus tá voltando? Foi um alerta pra igreja, não é uma crítica.
2: Sim.
0: Ele fez sim uma crítica a ela, e a crítica acabou
2: repercutiu
0: fazendo, né, com que
2: todas
0: a canção
2: as coisas,
0: volta.
2: Juninho, coopera para o bem daqueles que amam o Senhor, pois
0: é. E é Deus quem vai te defender, é Deus quem te justifica, né?
2: É.
0: E aí a canção acabou voltando no auge aí, e ele falou que se cantasse lá na igreja, lá na Madureira, né, que ele mandava parar. E cantaram.
2: Ah, eu vi esse trecho.
0: Viu
2: aí,
0: o vídeo?
2: Vi.
0: São polêmicas, né, gente? Mas eu acho que cristão criticando o próprio cristão, né? Um exército que tá ferindo o próprio exército, sabe? Os próprios combatentes. Eu acho.
2: Verdade é que quem tá ocupado não perde tempo, né?
0: Vamos falar de salvação, gente. Vamos falar de vida que estão se perdendo, né? Ficar criticando o louvor, deixa a irmã, deixa Deus usar, né? Deus usa ele como ele quer. Ficar criticando.
2: Exatamente. É igual aquela música Ele, né? Ele também sofreu tanta crítica, né?
0: É verdade. Ele, pô, como é que tá perdendo, como é que tá perdendo? Tá perdendo, eu fico perdendo meu tempo, mas o pessoal critica a parte que fala perdendo tempo, né?
2: Porque, ele fala, agora tem que cantar.
0: Agora tem que cantar. Esqueci o tempo. A parte, ele mais fala que ele está perdendo tempo com Jesus, mas ele quis ter um sentido ali.
2: Tem uma história atrás dessa música.
0: Tem um sentido, né? Faz um sentido ele dizer aquilo.
2: Isso, exatamente.
0: Né? Que ele quer perder o tempo de vida dele,
2: sim,
0: mas pra Jesus. Não perdendo tempo com coisas da terra. Ele diz que ele quer passar o tempo dele. Isso, aí as pessoas entendem como se estivesse na presença de Deus perdendo tempo. Mas não é isso que ele quis dizer. Ele quis dizer que ele está dedicando o seu tempo para Jesus.
2: Exatamente. E que ele não perdeu tempo nenhum.
0: É verdade. Vamos lá então finalizar. Deixa eu trazer aqui o resultado da promoção. Vamos liberar aqui um par de ingressos do circo. Quem vai pro circo amanhã não precisa vir aqui na rádio, só ir direto lá pro circo, tá? não precisa vir aqui. Chega um pouquinho antes das 4 lá pra mostrar o documento, tá bom? Maicon Perovano, de Ourimar, telefone final 2550, parabéns aí pro nosso irmão Maicon Perovano, Ourimar, lá na Serra, 2550, pode ir direto lá pro circo, os seus ingressos, né? Sua entrada garantida lá, só você mostra o seu documento, tá bom? Querido Maicon Perovano, o acompanhante não precisa não, tá? Mas chega um pouquinho antes das 4 lá, pra você poder entrar com tranquilidade lá, mas é válido somente pra amanhã, tá? Maicon Perovano levando um par de ingressos aqui nas 40 mais da semana, tá chegando Larissa Faria, alô Larissa!
2: Gente, som Brasil, hein? Vambora dançar muito.
0: Chegando som Brasil, forte abraço, gente, a gente se fala na segunda-feira, a partir de 12:30, se papai do céu permitir. Beijo no coração e até lá. Fui!

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1: Oi, gente, tô chegando com o ritmo brasileiro Som Brasil a partir de agora. Daqui a pouquinho tenho Você Sabia? É, nem eu sei qual é o assunto de hoje. Eu vou dar uma olhadinha aqui e aí nós vamos descobrir aqui, você vai fazer aquela pesquisa bacana. Lembrando que sempre tem prêmio pra você, já já eu te conto, tá bom? Então fica ligadinho aqui. Bora começar então o Som Brasil? Até as duas, hein? Tô contigo. Marquinhos Gomes e Péricles. Ele não desiste de você, é a primeira de hoje. Bora começar com um pagodinho gostoso?

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5: 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Hoje nós vamos falar aqui no Som Brasil, no Você Sabia, vamos falar de forró. Você gosta de forró? Ai, menino, pois é. O forró é um ritmo musical e de dança típica que embala festas em todo o país. Pois é, todo mundo já sabe que o forró faz parte, né? E é bom demais. Não tem como ficar parado, gente. Ouvir um forrozinho, você mexe nem que seja o pezinho um pouquinho, né? E o termo forró, gente, é como uma generalização de vários ritmos musicais. Por exemplo, ó, o baião, a quadrilha, xaxado, entre outros. É

forró é típico de qual região do Brasil? Responde pra gente no zap 988991029. Eu vou dizer pra você que além daquele potaço de sair que é marca registrada aqui no Som Brasil, eu tenho pra você também par de ingressos para o Circo Máximos, armado ali na Avenida Mestre Álvaro, ao lado do Ibis Vitória, tá bom? Ingresso para o espetáculo de amanhã, domingão, às 16h. Eu vou liberar dois nomes aqui pra poder faturar aqui o par de ingressos do Circo Máximos, tá bom? Então eu tenho, ó, par de ingressos pro Circo Máximos e também tenho pote de açaí, 5 litros de açaí da Mamute, essa delicinha aqui pra você que participar com a gente. Vai lá no zap 988991029 e responde pra gente o Você Sabia de hoje. O forró é típico de qual região do Brasil, hein? Conta aí, 988991029.

de volta. Vou conferir respostas aqui que a galera tá mandando pra gente no 988991029 do Você Sabia de hoje, que eu quero saber o seguinte. Hoje nós estamos falando

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também. Hoje eu vou liberar dois nomes para faturar par de ingressos para o Circo Máximos, tá? Que tá ali na Avenida Mestre Álvaro, ao lado do Ibis Vitória, o hotel ali. E o espetáculo que você vai curtir é o de amanhã, domingão, pois é, às 16h. Então, bora participar com a gente. É só você ir no zap 988991029 e deixar lá sua respostinha para o Diz Aí de hoje. Ou Diz Aí não, ou Você Sabia. Ou Você Sabia de hoje. Pois é, aproveita e diz aí também, né? Ó, o forró é típico de qual região do Brasil? Essa é a perguntinha de hoje. Participa, tá bom? 988991029. Nesse final de semana, sabadão, que tá gostoso, tá com esse tempinho que eu amo, gente. Na verdade, sou suspeita, né? Eu gosto de tudo. Eu gosto quando chove, quando não chove, quando tá sol. Eu gosto do céu, da lua. Gosto de tudo. Então, mas tá gostoso, não tá? Ah, refrescou, gente. Inverno é assim. E assim, a gente segue curtindo o melhor do ritmo brasileiro aqui, ó, no São Brasil, com esse tempinho gostoso, com muitos prêmios pra você, música boa também, né? Então aumenta o volume que tá chegando o Dedê Júnior. Eu digo sim, você.

0: 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Agora meio-dia 54, chegou a hora do zap, hein? Bora conferir aqui a galera respondendo pra gente. O Você Sabia de hoje, que quer saber, o forró é típico de qual região do Brasil? Faça sua pesquisa e manda pra gente aí sua resposta, porque eu tenho aqui par de ingressos para o Circo Máximos. Tenho também pote de açaí, 5 litros de açaí da Mamute. Deixa eu ver quem é que tá por aqui. Olá, olá, olá, Luciano.
1: Larissa, boa tarde, Larissa.
0: Boa tarde.
1: O forró é típico da região do norte do Brasil, Larissa. E lá, o forró é forte nessa região, Larissa. Eu estou aqui trabalhando esse sabadão aqui e ouvindo a Cor da Vida, que é tudo de bom no caminhão aqui da empresa, Larissa. Fica com Deus, um grande abraço.
0: Outro querido.
1: Esse pode açaí já é meu,
0: eita,
1: Larissa.
0: Eita, que maravilha, hein? Ó, Silvana também tá ligadinha com a gente. Um beijo pra você. A Silvana de Cariacica disse que o forró é típico da região do Nordeste. Um beijo. Felipe, fala Filipão, tudo bem? De Resistência, ele diz o seguinte: o forró é um ritmo tradicional do Nordeste do Brasil, especialmente associado a festas populares como São João, em estados como Pernambuco, Paraíba e Ceará. Pesquisou direitinho, hein? Muito bem, very good. Um abraço, Felipe. Um abraço também pra Liz, a pequena Liz, tá curtindo a gente em Jardim Carapina. Um beijo pra você, Liz. E também para a sua mames, né? A Jucimeire Pacheco, lá de Jardim Carapina, que também respondeu, diz que é da região Nordeste. Beijo pra vocês. Adelina de Argolas também tá por aqui, deixou sua resposta, disse região Nordeste. Roseli também, um beijo pra você, princesa de Vila Velha, Rio Marinho. A Núbia, oi Núbia, de Jardim Carapina, beijo pra você, lindona. A Núbia Nascimento, de Jardim Carapina. Arthur também tá com a gente, fala Arthur, tudo bem? De Cidade Continental, na Serra. Viviane, Vivi, um beijo pra você também, de Cidade Continental. Thaís, oi Thaís, de Portal de Jacaraípe, beijo. Pedro tá com a gente em Cristóvão Colombo, também o Marcelo, grande Marcelo, subiu. Acho que o Marcelo mandou mensagem agora, hein? Cadê o Marcelo? Marcelo subiu, chegou mensagem aqui, já sumiu. Oh, meu Deus do céu. Pode isso, Brasil, achei. É o Marcelo Farias, de Nova Betânia. Um abraço, Marcelão. Brasil, ritmo brasileiro, tá chegando festa do rei.

Mil Graus, pronto. Já deixei, já troquei o sobrenome da cantora, gente. Pode não, pode não. Eu tô aqui curtindo, dançando. Porque eu curto, viu? É, eu curto.

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Felipe aqui no Som Brasil, também banda Som e Louvor, de janeiro a janeiro. Agora 1:20.

0: pro Jaçaí. Perguntinha de hoje é: forró é típico de qual região do Brasil? Só fazer isso, responder e pronto, viu? E aí você concorre aqui a esses prêmios maravilhosos, tá? Então vai no zap 988991029. Tô esperando você aqui, hein?
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pessoas, tá? Então duas pessoas vão levar aqui par de ingressos para o Circo Máximos. Tá muito legal, tá? Só emoção aquele circo, gente. Tá bom demais. E aí, você quer ir? Quer levar a criançada? Então participa com a gente. 988991029. Vaguinho, tá chegando.

0: Bom Brasil, nesse sabadão maravilhoso, nesse tempinho gostoso, né? Agora 1h49, vamos pro zap, porque chegou a hora do zap, hein? 988-991-029, quem tá por aqui? Ah, meu amigo Daniel! Fala, grande Daniel, de Jardim Marilândia.
1: Larissa.
0: Oi.
1: Esse pote de açaí já é meu.
0: Eita, glória.
1: Fica na paz, Deus abençoe.
0: A paz, abraço, querido.
1: Um ótimo final de semana pra todos nós, abençoado por Deus.
0: Amém.
1: Daniel Silva, de Jardim Marilândia.
0: Bom final de semana pra você. Minha gente, a galera que tá participando aqui das promoções tem que colocar o nome completo e o bairro. Olha, tem um número aqui. Nossa, menino, quanto 9 nesse número. No final 19. Então, respondeu, você sabia de hoje, mas não colocou nem nome, o nome completo, nem um bairro. Então, como é que eu vou saber quem é você, meu amor? Então, participa com a gente, coloca tudo bonitinho aí, tá bom? Nome completo e seu bairro, tá? É uma princesinha, ó, de óculos escuro, toda aqui no WhatsApp. Coloca aí pra gente pra participar aqui das promoções, tá? Eu quero mandar um abraço pra Michelaine. Fala, sua linda. Um beijo pra você, lá de Bela Vista, em Vitória. Bom final de semana, meu anjo. Maria Auxiliadora também tá ligadinha com a gente. A Matilde de Cristóvão Colombo. Paulo Sérgio. Essa galera bonita.

Um abraço, meu amigo Gilberto de Bandeirantes. Meu amigo Ricardo. Olá, que tal, Ricardo? Pois é, o Ricardo de Santa Luzia. Boa tarde, querido. Bom final de semana. Aderaldo, fala, garotinho, lá de Cariacica Sede. Um abraço. Um abraço pra você que tá participando das promoções. Colocou aqui, ó, eu sigo a Cor da Vida no Instagram, mas não colocou o nome nem o bairro. Coloca aí pra gente, minha gente, pra gente mandar beijo pra vocês. Vou falar nessa promoção, deixa eu aproveitar aqui e lembrar você que tem celular Moto G06 na caixa zeradaço, só esperando a gente chegar nos 20K, hein? Lá no Instagram da Rádio Cor da Vida, porque aí vai sair o contemplado dessa promoção. Então, se você não segue a Cor da Vida no Instagram, menino, vai lá. Vai lá no Instagram e coloca a Cor da Vida FM e aí você vai estar participando da promoção. Acha lá o post oficial dessa promoção e depois vem aqui no zap no 988991029 e coloca assim, ó, igual fez aí o amiguinho. Eu sigo a Cor da Vida no Instagram, tá bom? Participa com a gente. 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Ai, ai, que delícia. Daqui a pouquinho tem resultado de promoção, hein, gente? Participa aí, 988991029.

é forte ali em Itaúnas. Ai, que maravilha. Pois é, forrozinho bom demais. Olha só, é o seguinte, vamos pro nosso resultado de promoção. Tá saindo 5 litros de açaí, potássio de açaí da Mamute Açaí para Daniel dos Santos

Legal, pois é, meu amigo Daniel Batista, você tem 3 dias úteis para passar na Rádio Acor da Vida e retirar o seu potássio de açaí, tá bom, querido? Pois é, não esqueça o documento, hein? A rádio fica aqui no Shopping Portal da Glória, na Glória, em Vila Velha. Facinho de achar, tá bom? Muito bem, agora vamos aqui liberar a barra de ingressos para o Circo Máximos, que está

o de amanhã, domingão, às 16h. Quem se deu bem tá levando então barra de ingressos para o Circo Máximos. É o Nicolas Oliveira dos Santos, de Marcílio de Noronha, do final de telefone 1523. Aê, Nicolas!

Flávio dos Santos. Só ganhou galera do Santos aqui hoje, hein? De Cidade Continental. No final de telefone 0720. Arthur Otávio dos Santos, de Cidade Continental. No final de telefone

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forma assim muito estrogênica mesmo, eu diria, mas muitas vezes também a forma como a percepção das pessoas te olham vai te medindo, sabe, velho? E é nessa meditatura é aonde você faz o seu

0: dela, é mesmo.
1: O Hélio Antônio Machado, na verdade, a gente, filósofo, aprende a filosofar de forma eloquente, mas acima de tudo, uma frequência aonde, dependendo do tema, dependendo do assunto, dependendo do curso pela qual você está adendo, é importante sempre, sempre, sempre você ter um norte, porque para quem não sabe para onde ir, qualquer lugar serve. E essas pessoas que não sabem para onde ir, qualquer lugar serve, no sentido literal.

qualquer lugar serve. Para aqueles que não têm uma razão de viver, qualquer lugar serve. Para aqueles que não sabem quem realmente são, qualquer lugar serve. Para aqueles que ainda não têm uma convicção exata da sua capacidade, qualquer lugar serve. Para aqueles que não têm vida, qualquer lugar serve. Para aqueles que não acreditam em sua própria existência, qualquer lugar serve. Para você que ainda não sabe para onde ir. E hoje, o tema de hoje é nada mais e nada menos sobre qual é a sua direção, qual é o seu caminho a percorrer, qual é a sua visão de futuro. Este é o tema de hoje.

Piscinas Catiquê, não sei se você sabe, não sei se eu pode falar, é que um amigo meu, né, tá aprontando demais da conta, embora tá preso, tá? Eu não gosto de falar porque ele é lá de Minas, né? Mas eu fiquei meio triste saber que ele tá aprontando tanto assim, ui. Gente, o homem é violento demais.

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quiser comprar, compra. Quem não quiser, não compra. Não tem nada a ver com isso. Mas se você comprar, você vai ser beneficiado. Se você não comprar, eu não preciso do seu dinheiro. Me desculpe, viu? A sinceridade, mas eu não preciso do seu dinheiro. Hoje o próprio dinheiro já trabalha pra mim. Eu tenho bilhões na minha.

0: Na verdade, é impossível alguém ler futuro de outra pessoa, a não ser que de ordem espiritual. Ou talvez alguém que tenha esse dom para poder dizer algumas coisas, mas não exatamente aquilo que você gostaria de ouvir. Mas na verdade é impossível. O do seu futuro cuida Deus, e só ele tem o controle sobre todas as coisas. Então você não sabe, ninguém sabe, o velho não sabe, nenhum componente aqui sabe, porque na verdade só quem sabe é Deus, e é para ele que você deve satisfação. E a pergunta deve ser dirigida para ele: Deus, o que é que eu serei daqui a algum tempo? Ou na verdade, eu faria diferente e perguntaria para Deus: Deus, o que é que você quer que eu seja daqui a um tempo?
1: Aê, puta, muito bem, Garcia, bufão. Que bufão. Aí é bom.

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voz mais linda de Minas Gerais. Pra quem não sabe, eu vim de Governador Valadares, cidade mais linda. É a cidade que conecta com os Estados Unidos. Quando você chega em GV, você não vê ninguém lá. Aí você pergunta, cadê o pessoal daqui? Deve estar nos Estados Unidos. Gente, desculpa aí, essa foi sem graça demais, é corinho.

carinho nela, eu quero só contar o seguinte. Eu tomei gripate, né, que vocês perceberam, né? O que acontece? Tem um garotinho, né, que ele tava com a mãe dele no carro e a mãe dele tava no posto de gasolina, né, abastecendo o carro. E a mãe dele ia levar ele lá pra casa do avô dele, pra ele dormir lá, fim de semana, né? Isso era numa sexta-feira. Aí o menininho começou a gritar dentro do carro: mamãe, eu quero mijar, mamãe. A mãe dele falou assim: ô, meu filho, para de ficar gritando aí. Fala mais baixo, que tá feio isso. Mamãe.

ser. Aí, beleza, né? Tranquilo. Aí o menino tá lá com a avó dele, brinca daqui, brinca de lá, e jantou, e deu a hora de dormir. Aí, beleza. Quando chegou de madrugada, menino, quando eram assim, 2:30 da manhã, o menino...

0: dar os vizinhos. Gente, vocês já sabem o que aconteceu, né? Vocês já sabem, gente. O meninozinho mijou nos ouvidos do avô.
1: Ô, Tati, mas isso aqui é lugar pra isso, rapaz. Isso aqui é um problema de família. Vou te falar, vai chegar, o Luciano Lopes, você tá me ouvindo? Nós precisamos acabar com esse programa com urgência, viu?

Então eu digo para você, minha irmã, meu irmão, obedeça a Deus. Obedeça a Deus. Obedeça a Deus.

0: Qual é a melhor bebida?
1: Sim, se Deus assim nos permitir, estaremos aqui de volta no próximo programa. E um ótimo fim de semana para todos vocês.
0: Um abraço apertado do amigo Costela.

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2: Toca, toca, minha gente. Tá começando a partir de agora aqui na Rádio Acor da Vida. Hoje é sabadão, dia 15 de agosto 2026. Bom demais ter você por aqui. Eu sou o amigo Samuel Silva. Vamos juntinhos até às 16h com Toca Toca. Você pede seu louvor através do WhatsApp 988-991-029. Capricha aí, hein? Hoje é sabadão, dia de você curtir a cor da vida, onde quer que você esteja. Em casa, no trabalho, na rua, enfim. Onde que você estiver, receba aí o nosso abraço todo especial. E tá começando a primeira da sequência. A Adriana tá aqui, ó, de Porto de Santana.
3: Aqui é a Adriana do Porto de Cariacica.
2: Opa.
3: Eu queria pedir sinceridade com Alice e Neide. Eu gostaria de mandar um abraço pra nossa igreja ali, família Êxodos. Do meu esposo que tá aqui comigo, minhas filhas, minha esposa Alex, Angélica, Kari, Karina, da minha sogra Lucy. Beijo, tchau, tchau.
2: Valeu, Adriana. Falei Porto de Santana, mas é Porto de Cariacica. Um abração aí pra você, minha amiguinha.

0: Carioca, aqui na Rádio Acordo da Vida, são 3:14. Você pode pedir o seu louvor através do zap 988991029. Peça aí a sua música preferida, hein? Tá chegando mais uma participação aqui na Rádio Acordo da Vida FM.
1: Boa tarde, a paz do senhor Samuel Silva.
0: Boa!
1: Big Benção do bairro Rio Marim. Eu gostaria de ouvir o hino com Valdeci Aguiar.

0: Vai para você também, Samuel, sua esposa, pastor Walter, Maria Geralda, as irmãs Débora e Helena de Portugal. Muito obrigado, um forte abraço aí para você.
1: Valeu, meu irmão. Um abraço aí, tudo de bom.

0: Você vai pedindo através do zap 988-99129. Vamos lá, participação aqui dos ouvintes mais felizes do nosso querido Brasilzão. Fala, meu amigo Douglas.
1: Olá, meu querido amigo, meu irmão Samuel Silva. Boa tarde, feliz, abençoado sábado. Gostaria de pedir, se possível, que se tocasse Anderson Freire, Te Adorar é o Começo. E ofereço para o meu cunhado, que está no Rio de Janeiro, Edmilson, que hoje está completando mais um ano de vida. E para todos os amigos, colaboradores da Victor Logística, motoristas, operadores de máquinas pesadas, e os irmãos da Assembleia de Deus, Ministério Vencer Alvorada, pastor João Manuel. Meu irmão, bom trabalho com Deus. Uma boa tarde, tamo junto.
0: Valeu, meu querido. Tá aqui, ó, Anderson Freire. Agora 3:20.

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0: Aqui na Rádio Acorda Vida é assim, ó. Você pede e a Cor da Vida toca pra você. Ó, vamos lá. Você que tá participando aqui no Zap Zap 988-99-1029. Peça o seu louvor através do WhatsApp e o louvor tem que ser a pedido no áudio. Vamos lá, fala aí, meu jovem.
1: Olá, paz do Senhor, meu nome é Terezinha, moro aqui na Praia de Salgueira Cruz. Gostaria muito de ouvir o louvor Marcelo Nascimento e Marcos Nascimento, Milagre de Jericó. Ofereço para todos da rádio, todos os ouvintes e para minha irmã que mora no Vale dos Reis, Cariacica. Eu gosto muito desse louvor.
0: Tá aqui, ó. Milagre em Jericó.

0: Hora certinha, confira aí comigo. Agora são 3h40. Você pede o seu louvor aqui na Rádio Acordo da Vida FM.
1: Oi, Samuel Silva. Boa tarde.
0: Boa.
1: Se possível, toca pra mim. Sara Farias, Sobreviver, que assim não toca muito no meu coração, pois eu passei por uma luta muito grande, mas eu consegui sobreviver, graças a Deus.

0: bairros, né? Inclusive para você e toda a equipe da Cor da Vida. Maria de Fátima de Santo Orquato.
1: Valeu, Maria de Fátima!

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0: Tetinha. E também a padaria do Cacá de Santa Bárbara, melhor padaria do momento.
1: Valeu, Lurdinha!

0: Agora 3:52. Já estamos na reta final aqui do Toca Toca e você pode fazer aí o seu pedido, hein? 988-99-1029, o WhatsApp tá lotado aqui de participações.
1: Boa tarde, Samuel.
0: Boa.
1: Eu sou Edmar Santos, eu sou aqui de Balneário Carapebus, condomínio Paz Valença, meu amigo, irmão. Toca pra nós o louvor de Mara Lima, o valor de uma alma. Um abraço, Samuel. Fica com Deus, você e toda a equipe da Rádio Cor da Vida.
0: Valeu. É tudo de bom. Um abração aí, grande Edmar.

98899129. Você vai pedindo aí o seu louvor e a Cor da Vida toca pra você. 98899129, hein? Capricha aí, meu povo. Manda aí o seu alô, manda aí o seu abraço. Daqui a pouquinho, a partir das 16h, vamos liberar aqui pra você prêmio da hora, hein? Você que tá aí na sintonia não pode perder, tá bom? Vamos chegando aqui, ó, com mais música bonita, hein? Você que tá aí na sintonia da Cor da Vida pode pedir o seu louvor. 98899 1029. E agora tá chegando mais um pedido musical aqui na Rádio A Cor da Vida FM. Vamos pedir então? Tá aí, ó, capricha aí, vamos

Muito bem, ficamos por aqui com mais uma edição do Toca Toca, que volta às 7 da noite, hein? 7 horas da noite, e eu espero você por aqui na Rádio Cor da Vida. Bom, daqui a pouquinho, depois de intervalo, tem prêmio da hora, tem só sucessos aqui na Cor da Vida FM.

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Aí pra você na sintonia da Cor da Vida FM, a partir de agora tem só sucessos e você vai participando, hein? Através do WhatsApp 988991029. Hoje eu tenho pra você aqui no Só Sucessos. Pote de açaí de 5 litros da Mamute. Tá a fim de ganhar? Participa aí, ó, mandando pra gente. Esse pote de açaí já é meu. Tem também o prêmio da hora. 5 da tarde já vou liberar um par de ingressos para você assistir o espetáculo do Circo Máximos. Válido para este domingo às 4 da tarde, hein? Para você levar a criançada no circo e se divertir de montão. Então manda aí. Você que deseja participar do sorteio do pote de açaí de 5 litros, esse pote de açaí já é meu. E do circo, esse par de ingressos já é meu. Se você deseja participar dos dois sorteios, você manda as duas frases. Esse pote de açaí já é meu e esse par de ingressos já é meu. Capricha aqui, meu povo! A partir de agora, tem só sucesso!

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2: 988-99029, ó, valendo pra você. Pote de 5 litros de açaí da Mamute. É, galera, você que tá aí na sintonia, ó, vai participando, hein? Daqui a pouquinho vou mandar aquele alô, alô, tudo de bom pra você. Tem também par de ingressos pra você assistir o espetáculo do Circo Máximos neste domingo às 4 da tarde.

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0: Thaís Santos, aguenta firme aí.
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0: Olha, deixa eu mandar aquele abraço aqui pra você que tá aí na sintonia da Cor da Vida, sempre ouvindo, sempre curtindo aí a FM, que é tudo de bom. Mandar um abração aqui pra ela que tá ligadinha com a gente aqui, a Suelen da Belém de Cariacica. Um abraço aí pra você, pra toda a galera aí, sempre na sintonia. Um abração aí bacana, todo especial. A Irlândia Alves, também na sintonia. Tá ligadinha na Cor da Vida, tá no bairro Porto Novo, Cariacica. Vai um abraço aqui pra Márcia Salles de Nova Almeida. Alô, alô, tudo de bom aí pra você, minha amiga Márcia. Paulo Eduardo, também tá na sintonia com a gente aqui. Um forte abraço aí, tudo de bom. Vai um abraço aqui pra Pedro de Jesus, de Cristóvão Colombo, tá ligado. O Mário Pereira, do Presidente Médici, também na sintonia. A Sônia de Souza, de Soteco, também na sintonia aí com a gente. Vai um abração aqui pro Anderson. Tá ligado com a gente, hein? Todo mundo ouvindo aí, a Cor da Vida.
2: Boa tarde, a Cor da Vida, aqui é o Ederson Francisco de Abreu. Concorrendo esse potaço de açaí. Esse açaí já é meu. Esse pote de açaí já é meu. Boa tarde a todos.
0: Valeu aí, um abração, tudo de bom.
3: Esse pote de açaí já é meu.
0: Mike Almeida também tá aqui ligado, querendo o pote de açaí. Todo mundo ouvindo aí, a Cor da Vida, hein? Também na sintonia aqui, ó, Tatiane Ribeiro. Tá ligadinha na Cor da Vida FM. Um abração aí pra galera do bairro Nossa Senhora da Penha. Valeu aí pela participação. Márcio Leite, de Campo Verde, também tá ligado.
4: Boa tarde, Samuel Silva. Sou o Márcio Leite, do bairro Campo Verde, em Cariacica. Tô passando pra desejar um sábado abençoado pra mim, pra você e todos os ouvintes.
0: Valeu aí, o Edilberto Oliveira, do bairro Bandeirantes, também na sintonia. A Cíntia Aparecida também tá ligadinha na Rádio Acor da Vida FM. E você, tá querendo ganhar o pote de açaí de 5 litros da

Iogurte. É só participar enviando aí esse pote de açaí já é meu. E pra você que tá querendo assistir o espetáculo do Circo Máximos, espetáculo de domingão, 16h. O Circo Máximos fica ao lado do... a parte hospital, ao ladinho ali do Hotel Ibis Vitória, na Rodovia das Paneleiras, né? Ali, logo no comecinho, próximo ao viaduto. Você que tá querendo assistir, é só mandar pra gente aí, ó. Esse par de ingressos já é meu.

0: diante do trono, Rei dos Reis e o Cordeiro e o Leão. 4:47.
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0: É o som do Anderson Freire, toda glória a ti.
1: Sua tarde mais feliz.
0: Agora 5:03, ó, tá chegando agora o resultado aqui do Prêmio da Hora. Nessa primeira hora aqui,

adulto. Ingresso válido para este domingo às 16h, hein? Quem tá levando aqui o par de ingressos é o nosso amigo Paulo Eduardo Chimiro dos Santos, de Jacaraípe. Final do telefone 2100. Atenção, Paulo! Ó, seguinte, hein? O seu nome vai estar na portaria lá do circo. É só você chegar lá e falar, ó. Meu nome é Paulo Chimiro dos Santos. Eu ganhei ingresso na Rádio Acor da Vida. A galera vai liberar a sua entrada de mais uma pessoa, tá bom? Valeu aí pela participação, hein? Daqui a pouquinho, vamos liberar o pote de açaí de 5 litros da Mamute. Dá tempo de você participar. Tem pote de açaí de 5 litros da Mamute. Uma delícia, minha gente!

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5: Hora certinha, confira, são 5:06. Você tá aqui na sintonia da Rádio Cor da Vida, FM que é tudo de bom, vamos juntinhos até às 6 da tarde com só sucessos e você vai participando, hein? Tem pote de açaí de 5 litros da Mamute aqui na Rádio Cor da Vida FM.
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0: Leandro Borges, Deus sabe o que faz. Luciano Camargo e Maria Marçal, em Te Confiarei. Jonas Serra, Furioso Oceano. Disco Crazy, Se Eu Me Humilhar. No aquecimento aqui do Na Pressão. Ó, lembrando que a partir das 18 horas tem Na Pressão, hein? Agora são 5h23. Já tem alô, alô, tudo de bom.
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0: Nascimento. Participação de Rose Nascimento. Teu cenário vai mudar.
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0: Alô, alô, tudo de bom? Daqui a pouquinho tem pote de açaí de 5 litros da Mamute. Ó, você que tá afim de ganhar esse potássio de açaí da Mamute, já participa comigo aqui através do zap 988991029. Manda um abração aqui, tudo de bom, pro Edilberto de Oliveira. Tá ligado com a gente em Bandeirantes. Vai o abraço também aqui pro Antônio Lacerda. Tá ligado na FM que é tudo de bom. O Paulo Eduardo Schmidel também na sintonia. Matilde Souza de Cristóvão Colombo, tá ligadinha na Cor da Vida. A Maria Aparecida também tá ligadinha na FM que é tudo de bom. A galera aí da Ilha dos Bentos, sempre ouvindo a Cor da Vida FM. Também participando aqui comigo a Darcisa Gonçalves. Tá no bairro Resistência, ligadinha na Cor da Vida. Ângela Maria Ribeiro do Sotema, um forte abraço aí, tudo de bom pra você. Vai abraço aqui também pra nossa amiga Adeilta Rodrigues.
2: A paz do Senhor, Samuel, Cor da Vida, tá tudo bem com vocês aí na rádio?
0: Tudo ótimo.
2: Aqui tá chovendo, Adeilta. De Novo Horizonte.
0: Valeu, Adeilta, um abraço aí, tudo de bom, galera aí de Novo Horizonte. Quem também tá ligadinha aqui é a Tatiane. Fala, Tati.
3: Pote de açaí já é meu, da minha família.
0: Valeu aí pela participação. Quem mais aqui? Vamos lá, Erlândia.
4: Esse pote de açaí já é meu. Erlândia, Avenida de Porto Novo. Cariacica.
0: Valeu, Erlândia.
5: Boa tarde, Samuel.
0: Boa.
5: Deus te abençoe, este açaí já é meu, Rosilene Bandeira do bairro Aribiri.
0: Valeu aí, um abraço. Quem também tá ligadinha com a gente aqui é a Débora Cristina Siqueira de Jardim da Penha. Valeu aí pela participação, todo mundo

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5: Daqui a pouquinho tô liberando, hein? O pote de açaí de 5 litros da Mamute. Você que tá afim de ganhar, manda aí pra gente. Esse pote de açaí já é meu. Não esqueça, nome completo e bairro.

encerrando aqui mais uma edição do Só Sucessos. Você ouviu aí, ó, sucesso com Júlia Vitória, Princípio e Fim, Ana Nóbrega, Existe um Rio, Melk Vilar, Era Eu e Fabiana Sinfrone com Anderson Freire, Somos a Igreja. Bom, chegando agora a resultado aqui de promoção, quem tá levando aqui o pote de 5 litros da Mamute Açaí foi a Sirlaine Nazaré da Silva, do bairro Vila Nova de Colares, final do telefone 2672. Parabéns aí pra você, Sirlaine! A partir de segunda-feira, pode já chegar aqui na Rádio Acordo da Vida pra fazer a retirada, tá bom? Horário das 9 ao meio-dia e de 1 às 5 da tarde. Sirlaine Nazaré da Silva, bairro Vila Nova de Colares, final do telefone 2672. Ó, continue na sintonia, vem aí na pressão e tem mais prêmios pra você.

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0: começando na pressão, aqui na Rádio Acorda Vida, em 102.9. Eu sou o amigo Samuel Silva. É um prazer especial estar contigo. Fecha comigo que eu fecho contigo. Meu amigo DJ Alex Borges já chegando por aqui e apresentando aqui a primeira sequência. É isso mesmo, meu amigo DJ Alex Borges.
1: Boa noite, Samuel. Boa noite, ouvintes do Na Pressão. Por aqui o seu DJ Alex Borges para mais uma edição deste programa que é outro nível. E hoje vamos começar muito bem com F-Hop Music. É uma dobradinha entre Tu És e Águas Purificadoras, uma versão exclusiva do Na Pressão. Samuel, play!
0: Valeu, DJ! Play. Você vai participando aqui do Na Pressão, hein? Tá valendo um par de ingressos pro Circo Máximos.

0: Juliane Souza Jesus, aqui na Rádio Acorda Vida. Aqui no Na Pressão, você vai participando em 988-99-1029. Daqui a pouquinho vou liberar o seu áudio aqui. Todo mundo aí participando. Tá valendo aqui o par de ingressos pro Circo Máximos. Manda aí pra gente. Esse par de ingressos já é meu. Ó, espetáculo de amanhã, domingão, 16h. Dá tempo de você participar e se programar, tá bom? 988-99-1029. Vou aqui rapidinho pro intervalo. Já já tem o seu alô, alô.
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0: Vamos que vamos! Agora são 6h33.

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1: Aí, a galera participando.
2: Boa noite, a paz do senhor DJ Alex Borges. Boa noite, a paz do senhor Samuel Silva. É o Big Benson do bairro Marim Vila Velha. Eu estou na pressão aqui mesmo, porque sabemos que na pressão é outro nível.
1: Valeu, Big Benson.

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1: Aê, ó, galera participando, ó, a Lucinéia, a nossa amiga Néia na Glória, tá aqui ligadinha também, um forte abraço aí, tudo de bom, Elizabeth Matias, quem mais aqui na sintonia? Alô, alô, aqui pra nossa amiguinha que tá sempre curtindo a Cor da Vida, a Eliana Rocha, tá ligadinha na Cor da Vida, nossa amiga, sempre ouvindo a Cor da Vida também, né? Creuza Helena Bicalho, ligadinha na Cor da Vida, um forte abraço aí, tudo de bom pra você. Participação também aqui da Tati, a Tatiana Baixinha, né? Ligadinha na Cor da Vida, valeu aí pela participação, Davi também curtindo aí. Alô, alô pro José Carlos de Souza, Elisângela Monteiro de Fundão, lá do bairro Direção. Samuel Pereira, meu xará, tá aqui ligado, aí, fala aí, garoto.
2: Samuel Silva, e a Cor da Vida, e aí? Como é que vocês estão, gente?
1: Tudo bem,
2: garoto. Na pressão é outro nível, gente. Isso aí é surreal, essas músicas, viu? Valeu, abraço pra todo mundo aí.
1: Valeu,
2: e sábado!
1: Sábado aí, ó.
2: Ah, tamo junto.
1: Valeu, garoto.
2: Misturado, abração pra todo mundo aí.
1: A Rita da Penha de Domingos Martins também tá ligadinha na Cor da Vida. Maria Zélia do bairro Dom João Batista também na sintonia aí, ó. Forte abraço, tudo de bom pra você. Na pressão é outro nível. Mais participações aqui no Zap Zap, a Esther Campos, de Serra Dourada 2, também na sintonia. E vamos começando mais uma sequência aqui, ó. Mídia Lima, não pare.
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0: Encerrando aqui o Na Pressão, neste sábado, dia 15 de agosto. Meu amigo DJ Alex Borges, né? Tá ligado aí, ó. Ó, antes do DJ Alex Borges chegar aqui pra falar a sequência, quem tá levando aqui o par de ingressos pro Circo Máximos, armado ao lado do Hotel Ibis, na Avenida Mestre Álvaro, logo no começo da Avenida das Paneleiras, próximo ao viaduto, foi o Márcio Leite de Campo Verde, Cariacica, final do telefone 8428. Alô, alô, Márcio, é pro espetáculo deste domingo, a partir das 16h, tá bom? Parabéns aí pra você. Meu amigo DJ Alex Borges, ficamos assim, né? Isso.
1: E nesse sábado chuvoso e friozinho, bom para ficar em casa escutando Na Pressão, a gente finaliza essa edição com Amanda Ingrid. O nome da música é Bem Diz ao Senhor. Vejo vocês semana que vem e esta edição do Na Pressão estará no site da Rádio Acor da Vida a partir de segunda-feira. Tchau, tchau, Samuel. Obrigado a todos. Vejo vocês sábado que vem às 18h.
0: Valeu, Alex.

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4: 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Tá chegando pra você aqui na Rádio Cor da Vida, hein? Ó, vamos lá, você que tá aí na sintonia da Cor da Vida, você pode fazer aí o seu pedido musical através do WhatsApp 988-99029 e durante o Toca Toca vamos liberar para você o pote de açaí de 5 litros da Mamute. Você que tá afim de ganhar, é só participar com a gente aqui no Toca Toca. 20h, vamos liberar o resultado para você. Vamos agora com o primeiro pedido.
5: Aqui é Maurício Ferreira, do Balneário de Carapebus. Quero pedir um louvor com Lázaro. Quero oferecer esse louvor para meu irmão Rafael e para toda a igreja Amor em Cristo, Assembleia de Deus Amor em Cristo. Amém? Ô, glória!
4: Valeu aí, ó! Aí.

0: 29, você vai participando aqui na Rádio Acorda Vida FM, que é tudo de bom. Bom, tá chegando agora mais um pedido, 988-991029. Você vai participando e fazendo o seu pedido musical.
1: Quem fala é o Daí Júnior de Vale Cantado. Quero pedir a música da Ilane Martins. Oferecer para todos os ouvintes da rádio, especialmente para minha noiva Gleidiane Almeida. Toca aí que a gente escuta aqui. Fica na paz, Senhor Jesus.
0: Valeu, um abraço aí, tudo de bom.

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1: 988-991029. Agora são 7:17. Boa noite.
2: Olá, boa noite. Samuel Silva, sou eu, né, aqui do Bairro da Glória. Um abraço a todos os ouvintes dessa rádio maravilhosa. Eu gostaria de ouvir o louvor Sonda-me. Toca pra nós, por favor. Um abraço então, tá a todos. Aqui, em todos.

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1: Vamos que vamos, 7h25. Você que tá participando aqui do Toca Toca, tá concorrendo ao pote de açaí de 5 litros da Mamute. Tem participação aqui, vamos lá.
2: A paixão é Luan Samuel Silva, sou de um da Costa de Mais de Serra Sede. Tá aquilo que aquele novo com Sarafaria pra mim, fazendo favor, se eu não te ouvir. Eu apareci pra todos ouvir, essa linda e maravilhosa rádio que é a coisa da vida. Pra você também, moça, mas fique na paz.
1: Valeu, Diomilton! Um abraço aí, tudo de bom.

0: Sara Farias, aqui na Cor da Vida.
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0: 988-991-029. Valendo o pote de açaí da Mamute.
2: Olá, querido. Graça e paz, que Deus te abençoe, meu irmão. Aqui é o irmão Edson Machado. Se puder tocar pra nós nessa noite, Tu és maior de Deus, Vasconcelos, eu agradeço. Quero oferecer a todos que estão ligadinhos, todo o povo de Bela Aurora, Bandeirante, Vistalar, Vila Garrido, Cobilândia, Alvorada, e todo o povo da Igreja Raifa Global, e a vocês aí. E a todos os motoristas para dirigir com prudência. Deus abençoe.
0: Bem lembrado, hein? Valeu, um abraço!

0: Cristina Oliveira. Aliás, Joy Vasconcelos, tu és maior. Chegando agora, mais pedidos aqui, ó.
1: Opa! Boa noite, Samuel Silva. Boa noite.

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0: Toca, toca, aqui na Rádio Acorda Vida FM, você ouviu aí, ó. A boa da semana, Suede Silva reacende a chama. E aqui no Toca Toca você pede seu louvor.
1: Boa noite, meu amigo Samuel. José Lúcio Serra Dourada 3. Meu querido, no Toca Toca aí, toca pra mim aquele louvor aí. Vem. Essa é a hora de adoração. Gostaria de oferecer para você, para todos os ouvintes ligados na Rádio Acorda Vida, para o meu amigo Tiago Trevesani, ao Big Ben, a Sanira Santos e aos demais que estão ligados na melhor. Aquele abraço, um ótimo final de semana.
0: Valeu, meu querido.

0: 988-9029. Agora são 7h53. Reta final aqui do Toca Toca, minha gente.
1: Olá, Samuel. Boa noite, rapaz. Você viu? Tudo bem? Aqui é a pastora Jovenal da Igreja da Igreja de Deus, Maringá. Varão, você é bom de ouvir o louvor Dia de Pentecostes, com Marcos Nascimento. Se puder, faça mais vídeo. Eu já ofereci para você, sua família, Valdeliz, o Dona Bessa, Andrezinho, Jesus, minha cunhada, minha irmã Aparecida, a pastora Dona Bessa, a senhora Mônica, irmã Gentilha, toda a família dela, também João, Antônio, Lúcio, Marcelo, Padre Santista, para todos os

0: Marcos Nascimento, dia de Pentecostes.
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0: Último pedido de hoje, hein? Vamos lá.
2: Boa noite, amigo Samuel Silva. Paz do Senhor Jesus.
0: Boa noite.
2: Que saudade. Quanto tempo que eu não participo? Aqui é Sirlane de Vila Nova de Colares.
0: Fala, Sirlane.
2: Eu quero ouvir aquele louvor.
0: Qual?
2: Leandro Borges, calma, que a minha filha, Thalita Emanuele, amo ouvir.

0: lembra desse vídeo. Então, sou eu, Sirlane, né, que eu sou autista, e Thalitinha também, a Thalita Manoel, minha filha autista. E a gente sempre te acompanha, né, faz tempo que eu não participo, mas eu estou aqui ligadinha, com esse tempinho chuvoso, mas estou aqui, tá? Um abraço, fica na paz, Deus abençoe a todos vocês aí na...
1: Valeu, Sirlane, a música Calma, com Jonas Vilar aqui, ó.

Jonas Vila, aqui na Cor da Vida, calma. Bom, encerrando aqui mais uma edição aqui do nosso Toca Toca. Tá chegando aqui o resultado de promoção. Quem tá levando aqui o pote de açaí de 5 litros da Mamute foi a Deilta Rodrigues de Novo Horizonte, Cariacica, final do telefone 1804. Parabéns aí pra você, Deilta. 3 dias úteis pra pegar o seu prêmio aqui na Rádio Cor da Vida. A partir de segunda, às 9 da manhã até o meio-dia e de 1 às 5 da tarde. Segunda, terça e quarta. 3 dias úteis, tá bom? Minha gente, tô indo nessa, segunda-feira, 5 da madrugada. Eu espero você por aqui, tá bom? Fica na paz.

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4: Salve, boa noite, gente linda. Boa noite, povo de Deus. Estamos chegando. Mais um Agita aí a partir de agora no ar. Alegrando muito mais o seu

volume do seu rádio e eu quero você me ajudando a fazer o programa. Eu quero você agitando comigo, hein? 988991029 até às 10 da noite aqui na Cor da Vida. Tem Agita aí!

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2: 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E por aqui, minha gente, a nossa programação não pode parar. É sabadão e finalzão de semana aqui da Acorda Vida, com muito mais música, é no A

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